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0: M10, bota Toran Ladrão.
1: Bora! O nome da música é 5 da manhã. Alguém conhece aí?

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0: Aqui
1: faz muito barulho.
0: Aqui estão uma pequena parte da nossa escola, que graças a Deus,
2: que honra.
0: Hoje estamos aqui cantando juntos. Como Deus é bom,
2: vocês são, né? Parte da nossa
0: escola. Muito obrigado.

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0: pelo convite. Valeu, obrigado, São Paulo!
1: Obrigado, Paraná!
2: Tchau, meus amigos!
1: Tem muita gostosona aí! Tá bom.

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0: Ave Maria do céu. Obrigado mais uma vez. Tamo junto.
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calma. Tenha calma aí, tenha calma aí que eu vou aqui ver se os camarões estão prontos. Os camarões lá da fazenda Zé do Vale.

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0: ficar, né?
1: Eu vou ficar.
0: Vai ficar. Obrigado, gente. Salva de palmas, Leonardo, por favor. Deus abençoe todos vocês. Obrigado.
1: Obrigado,
0: Se der tempo, abençoe vocês também, viu, gente?
2: Tchau, tchau, valeu.

0: Tá, Simone, vem cá. Quero ter uma palavrinha séria com você.
1: Se é pra brigar, briga em casa.

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1: Oi, amor, tudo bem? Como é que meu filho tá? Deus te abençoe. Deus está no comando de tudo. Alegre-se em Jesus, que Jesus tudo pode.

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1: Oi! Alô, meu compadre, alô, minha comadre. Começa agora o Forrozão.

0: Украина!
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0: como se deve chamar.
1: Olha eu aqui de novo, olha eu aqui de novo. Bom dia, bom dia, bom dia, bom dia. Estamos chegando, chegando, chegando, chegando. Xaropinho, presta atenção. Estamos chegando aqui no som da Cambucá. Que coisa boa, né? Olha pra você que tá do outro lado, obrigado pelo carinho da audiência. Já são 5 da manhã, mais 2 minutinhos. Meu filho, bichinho. Despertando você, o friozinho arretado, né, velho? Hoje tá fazendo aquele. Fazendo não, já vem feito, né, Xaropão? O frio já vem feito, rapaz. Presta atenção. 5 da manhã, mais 2 minutos, manhã de terça-feira, 11 de agosto, pra você que tá de idade nova, felicidade, tudo de bom?
2: Presta atenção, rapaz.
1: É, presta atenção, viu? Tá completando o ano, meu filho? Nem que seja um bolinho de cuscuz. Me chama, vi? Esquece não, mas velho, me chama. Eita, 5 da manhã, mais 3 minutos, 5 e 3. Deixa eu dar um abraço aqui, ó. Nosso amigo Carlos de Pininha, ali ao lado da escola João Davi de Souza.
3: Tem certeza?
1: É, nosso amigo Carlos já tá ligadinho com a gente, viu, meu filho?
3: Tem certeza?
1: Tenho certeza absoluta. Nosso amigo Carlos e o nosso amigo que tá ligado comigo também, logo cedinho. É o nosso amigo Langstein, Dona Bebeta, na casa do bolo, bolo ao forno. Cuida, cuida, cuida, cuida.
0: Vai eu aqui de novo.
1: Bolo ao forno, viu, meu filho? Daqui a pouquinho, a partir das 7, tá saindo uma fornada quentinha, quentinha. Estou com a mão na massa, estou com a mão na massa.
0: Vai eu aqui de novo.
1: Abraço também, meu amigo Beto e Liliane. Beto e Liliane ligadinho também comigo. Cuida, vamos embora, vai. Vamos embora começar. Até às 7. Ei, mais velho, cheguei, viu? Despertando você aqui na Cambucá.

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0: mulher de homem.
1: Sujeito, cuidado, se não for.
2: Eita, meu filho, sujeito, tome jeito, respeito, casa de homem, rapaz. É, não brinque não, viu, xaropinho? Não brinque não, que o coco é de roda, meu filho. É, o coco é de roda, não brinque não. 5 da manhã, mais 17 minutos. Meu amigo Beto Liliano, lá no ponto 7. Nosso amigo Beto já tá pegado, viu, xaropinho? É, tá pegado, daqui a pouquinho tem os melhores lanches, viu?

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0: Eita, meu filho, o marimbondo lhe picou, picou, sim, senhor. Tá vendo?
1: Presta atenção, rapaz.
0: Presta atenção.
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0: É bom demais, macho. Ô, Xaropinho, vamos no intervalo, Xaropinho. Vamos embora no intervalo, a gente volta na sequência. Diga.
3: Bom dia. É um prazer estar em sua companhia.
0: Olha, 5 horas e 30 minutos, é isso, Xaropinho? 5 horas e 30 minutos aqui na sua Cambucá FM, a número 1 do seu rádio. Intervalo. O galo bom da gota, velho. Então, vira. Intervalo, eu volto já, é rapidinho, logo na sequência, né? Vamos embora.

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0: Olha, 5 da manhã, mais 42. Eita, que negócio bom da gota. Ô, meu filho, abraçando aqui nosso amigo Carlos de Pininha. É, ali ao lado da escola João Davi Souza, nosso amigo Carlos também tá ligadinho com a gente, né? Um abraço pra o nosso amigo Carlos de Pininha, ligado aqui na Cambuca. Você encontra galinha batida na hora, viu? É. Lembrando que na segunda-feira, nosso amigo Carlos, na feira de fruta, né? Feira de fruta. Galinha da melhor qualidade. Um abraço, viu, Carlos? É Carlos e Mônica lá ligado com a gente, viu? É, europeu. Entendi. Encontros e desencontros. Você já encontrou alguém, meu filho? Já? Já desencontrou também, né? Já?
1: Fresca, é?
0: Escuta aí, ó. Escuta aí. Escuta aí, ó. Essa é pra quem tá apaixonado.
1: Erros e acertos.
0: Vamos embora, meu filho. Vai.

0: Eita, meu filho, que coisa boa. Puxa o fole, Zé Tuíca. É Zé Tuíca, é Xaropinho. Eu entendi Zé Tuíca aqui, Xaropinho. Presta atenção aí, Abraçando aqui, ó, meu amigo Zé Teté aqui do Alto das Oliveiras. Meu amigo Severino e Lourdinha lá em Pau Santo. Tá ligadinho também comigo, né? Em nome do nosso amigo Langstein, Dona Bebeta na casa do bolo, bolo ao forno. É o melhor bolo da cidade, o melhor bolo da região. Olha a hora, meu filho, olha a hora. É pra você não se atrasar, viu? 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
0: 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Falou, tá falado. Não, meu filho, falei, tá falado. Não.
2: Oxe.
0: 5 horas e 52 minutos.
1: Do Baião. Frio, Caruaru.
0: Vamos embora curtir mais um forrozinho assim, ó.

Olha, 5 da manhã, mais 55 minutos. 5 e 55 depois das 5 aqui na Cambucaí FM. Faltando 5 para as 6, viu, né? É isso mesmo, Xaropinho. Faltando 5 minutinhos para as 6. Vamos tocar mais uma. Vamos lá tocar mais uma. Deixa eu mandar um abraço aqui, ó, para Chico de João Amaro, além de ser Chiquinha, tá ligadinho também com a gente. Um abraço, viu, Chico? É o homem que puxa o samba de coco, rapaz. É.

0: Olha, estamos chegando às 6 da manhã aqui na sua Cambuca FM. Meu amigo Beto e Liliano no ponto certo. Ô Beto, já tem um pastelzinho, tem Beto? Já tem um pastelzinho lá, meu filho? Tem. Já tem um pastelzinho, viu?
1: Não.
0: Tem a parinha não, é. Ô meu filho, Beto, você acorda às 4 da manhã também, viu? Olha a hora, meu filho.

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0: Olha, 6:09, 6:09 aqui na Cambucá. Deixa eu dar um abraço aqui para seu Antônio Poeta. Seu Antônio Poeta tá ligadinho com a gente, né, aqui no Som da Cambucá FM, viu? Ô, meu filho, um poema, cadê o poema? Vamos soltar aqui um poema. Chico Bellarmine, né? Vamos embora, vai.
1: A profissão de dentista não é muito diferente da profissão de barbeiro que alisa a cara da gente. O dentista de verdade aprendeu na faculdade, além de tratar de dente, extrair quando preciso canino, molar e siso sem machucar o cliente. O que cursou faculdade para viver da profissão sabe mais do que ninguém que existe o charlatão. Eu mesmo conheci um desses fora do comum, Bellarmino do Tição. Bellarmino era um caboclo por demais inteligente, vivia de porta em porta rezando e curando gente. E quando havia precisão, sem luva e sem buticão fazia extração de dente. Primeiro com um cordão ele amarrava o dente, e a outra ponta do cabo era posteriormente presa a um armador na sala ou no corredor da casa do cidadão. Aí chamava Diogo, que para começar o jogo trazia um tição de fogo, ferramenta da extração. Entregava a Bellarmino, que imediatamente dava um sopro no tição que ficava incandescente e apontava a lenha acesa para o bucho do cliente. Outra vez entrava em cena seu ajudante Diogo, gritando feito maluco: olha o fogo, olha o fogo, olha o fogo, Timané! O senhor dá no pé ou acaba se queimando? A pessoa, se acabando de medo do tição quente, corria e deixava o dente no cordão se balançando. Era a principal maneira dele fazer extração. Por isso é que lhe chamavam Bellarmino do Tição. Outra forma inusitada e por ele bastante usada foi a da velha injeção. Quando alguém contratava Bellarmino do Tição, na hora ele perguntava: o senhor, meu cidadão, me responda por favor se é com dor ou sem dor que quer que faça a extração. A pessoa respondia: quero extrair sem dor. Bellarmino lhe pedia: pois feche os olhos, por favor, que meu serviço é ligeiro. Vou chamar o enfermeiro, pode lhe anestesiar. Aí dizia: Diogo, dispense o tição de fogo e traga a injeção pra cá. Aplique no lugar certo que o homem tá em jejum, pra não fazer como ontem que quase nós mata um. Cuidado pra não falhar, que injeção de jucá não é brincadeira não. Cumpra com o seu dever e capriche pra não perder o efeito da injeção. Diogo se exercitava, pegava, bateu, cagou um cacete de jucá do tempo do seu avô, bebia a quinta cachaça batizada com linhaça e raiz de agrião, ensaiava a cacetada e com uma só paulada botava o cabra no chão. Agora era Bellarmino quem fazia o arremate. Gritava para Diogo: me traz aquele alicate de cortar grampo de arame. Não precisa ter vexame que o homem não vai ver e nem sentir o ripuxão. Terminada a extração, Bellarmino do Tição dizia: aqui no sertão eu só não faço chover. E de fato, Bellarmino, pelas artes que fazia, ganhou notoriedade do Maranhão à Bahia. Dizem que no seu estado, pelo que fez no passado, é nome de fundação. E a casa em que nasceu, hoje em dia é o Museu Bellarmino do Tição.
0: Tá vendo, meu filho? Como é que se extrai dentro? Bellarmino, isso é uma técnica, né?
2: Rapaz!
0: Fazer efeito de jogador de futebol, isso é uma tática.
3: Tem certeza?
0: 6:13, 6:13 na Cambucá, despertando você.

0: Olha, já são 6 horas e 18 minutos. Pior que tá certo, viu? Ninguém sabe mais quem é homem, quem é mulher, né, Xarope? Né? É o Cassero, é o Cassero.
1: Fresca, homem, mulher gosta de dinheiro.
0: 6 horas e 18 minutos, 6 e 18.

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0: estava aqui.
1: Segura, meu filho, segura.
0: Cantinho, esquece.
1: Isso é bom demais. Que aparia, né? Arrocha, meu filho, arrocha.
2: Presta atenção, rapaz.
1: 6 da manhã, mais 27 minutos, 6:27.
0: Eu me apaixonei.
1: Depois das 7, rapaz, ó.
0: Você,

Presta atenção, rapaz. Meu amigo Bola da Mercearia. Ô, Bola, presta atenção, Bola. Terça, hoje ainda é terça-feira, rapaz. 11 de agosto. É, terça-feira. Abraçando aqui, ó. Deixa eu mandar um abraço aqui pra galera. Na casa do bolo, velho. Estão acordados desde as 4 da manhã, meu filho. Estão pegados, estão com a mão na massa. Nosso amigo Langstein, dona Bebeta. Bola ao forno. Oxe. Daqui a pouquinho, às 7 da manhã, abrindo as portas, tem vários sabores pra você, viu? É. Bolo de macaxeira, bolo de leite, bolo de cenoura, bolo de banana, bolo de limão. De que mais, meu filho? De que mais? Ah, são vários sabores, hein? São vários, viu? Tem, meu filho. Tá perguntando se tem de chocolate. Tem. Abraço nosso amigo Carlos de Pininha, também ali ao lado da escola João Davi de Souza. Também ligadinho com a gente, né? Nosso amigo Carlos. Meu amigo Beto de Ninho, uma mão amiga. Nosso amigo Betão. Lá no Mercadinho Santa Maria. Todos que fazem o Mercadinho Santa Maria, Mercadinho de Saudoso, seu Ninho. Nossa amiga Michele, toda a família, né? Deixa eu também mandar um abraço aqui, ó, meu amigo Marcelo, lá na casa. Na verdade é casa, meu filho. 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

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Intervalo, eu volto na sequência, eu volto já, não sai daí não que eu volto na sequência.

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Eita, meu filho, no batente de pau no casarão, xaropinho. Olha, 6 horas e 54 minutos, 6h54. Bota aqui, meu filho, forró da Iveia, bota. Isso, forró da Iveia, forró da Iveia. Vamos embora.

0: Mami, Mami.
1: Coração.
0: Peraí. O forró que você dança, eu não chego nem na porta. Por quê? Porque esse forró que tu dança só tem ré das pernas tortas. Tá cagando, né? Ó. Escuta aí, macho, velho. Ó o forró da Ivé, ó. O forró que...

0: Você tá ouvindo não, o cara dizer não,
1: mas quem mexe com a...
0: Tá ouvindo não.
1: Uma mulher atraída.
0: Vamos embora, vamos pegar o beco. Que papai do céu abençoe mais uma terça-feira, né? Com muita saúde e paz. Lembrando que eu volto na programação depois das 8 horas, né? Show da Cambucá aqui até o meio-dia. A gente tamo de volta, viu, Xarope? A gente só sai daqui meio dia hoje, viu? É, a gente fica preso aqui até o meio-dia. Brincadeira, né?
1: Eu tenho meu nome a
0: Zé. Vem aí na sequência ele, Gilson Fernandes, com o programa Rota da Notícia, as primeiras notícias. Pra você ficar muito mais informado aqui na Cambucá de 7 a 8 da manhã. Gilson Fernandes, Rota da Notícia. A gente se encontra daqui a pouquinho na programação do show da Cambucá até o meio-dia, né? Lembrando que às 10 temos o padre Reginaldo Manzotto com o programa Experiência de Deus. Abraçando meu amigo Beto e Liliano no Ponto Certo. 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Fazer aquele lanchinho gostoso, aquele pastel de feira, aquele caldinho de cana. Em frente à policlínica, viu, meu filho?
1: Eu não chego na porta.
0: Aquele pastel de forno, né? Aquele enroladinho, aquela coxinha, suco da fruta e muito mais, né? Ô, Beto! Abraço pra tu, viu, Beto? Se o Beto não tiver lá, tá Liliano. Se Liliano não tiver, tá Beto. É assim vai, viu, Xaropeu? É. 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Foi feito caldo de cana, né?
1: 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No forró que
0: você dança no cheiro. Abraço também do nosso amigo Carlos de Pininha, ao lado da escola João Davi de Souza. Tem galinha batida na hora. Pode chegar lá que tem galinha, viu, Jarapeu? Mas... galinha grande e boa.
1: Isso aí eu não
0: tô. Tem a parede não, né?
1: Você sabe que eu
0: tenho. Vamos embora. Eu tô indo embora. Vem aí, Rota da Notícia na sequência. A gente se encontra amanhã às 5 da manhã. Fui. Peguei o beco, meu filho. Ei, macho. Bora se embora. Cuida. Daqui a pouquinho tem o show da Cambucá. A gente dá aqueles flashes ao vivo, a gente se encontra, né?
1: Ai, por isso que eu vou lá pro Zé Lagoa, que é meu amigo. Lá tem menina nova, e é comigo mesmo.

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1: Ótimo dia, minha gente. Estamos chegando a partir de agora com mais uma edição do programa Rota da Notícia. A partir de agora você fica sabendo tudo o que aconteceu nas últimas horas aqui em Santa Cruz do Capibaribe, no Agreste e em todo o estado de Pernambuco. Ficaremos juntos com você até as 8 horas da manhã, nesta edição de terça-feira, 11 de agosto de 2026. Daqui a pouquinho você confere detalhes aqui comigo. Grave acidente deixa colombiano morto na BR-104 em Taquaritinga do Norte. Ex-presidiário vai cobrar dívida e é assassinado a tiros na cidade de Bezerros. Acidente com moto deixa trabalhador morto em Bonito. Dupla em moto executa um jovem dentro de bar no Agreste do estado. Usuário de drogas é espancado e morto no Parque 18 de Maio em Caruaru. E ainda, jovem dentista morre em colisão entre carro e caminhão no município de Pesqueira. Essas e outras informações você confere aqui, agora, no Rota da Notícia. Sejam todos bem-vindos e bem-vindas, porque a partir de agora vamos trazer informações aqui da nossa região em tempo real para você começar o seu dia muito bem informado. Muito obrigado a você que nos acompanha em casa, no trabalho, no trânsito, você que está a nos ouvir através do rádio, na Rádio Vale, Rádio Cambuca FM, Rádio Jataúba FM também. O nosso muito obrigado a você, internauta, que já está nos assistindo, acompanhando as imagens aqui dos bastidores e também das ocorrências policiais. Muito obrigado mesmo a você que nos confere o primeiro lugar de audiência nessa manhã. A gente traz detalhes agora de um caso que foi parar na delegacia de Polícia Civil de Santa Cruz do Capibaribe, quando um homem foi detido suspeito de manter uma mulher grávida em cárcere privado. Você confere detalhes completos na nossa reportagem.
2: O efetivo da ROMU de Santa Cruz do Capibaribe apresentou na Delegacia de Polícia Civil de Santa Cruz mais um caso de Maria da Penha. Nós vamos falar agora com o GCM Valmiro, que vai falar um pouquinho com a gente sobre como se deu essa ocorrência. Boa noite.
3: Boa noite a todos, telespectadores. Essa ocorrência se deu hoje por volta das 5 horas da manhã. A nossa central recebeu uma solicitação de uma senhora, de uma mulher, de 21 anos, que estava pedindo apoio, pois o seu ex-companheiro, certo, estava querendo adentrar no imóvel, batendo no imóvel e ameaçando contra a vida dela.

0: De pronto, nós fizemos deslocamento até o local indicado. Ao chegarmos no local, constatamos que o portão da garagem do primeiro andar encontrava-se amarrado com um arame 18 em duas voltas e torcido com o objeto alicate. De pronto, conseguimos arrebentar esse arame, né, e fizemos com que ela descesse com a bebezinha de colo. Então, ela contou a versão dela, né, isso, que ele tinha passado a madrugada chutando esse mesmo portão e ameaçando de morte. Só que por volta das 5 horas da manhã, ela não aguentava mais, certo? E também que ela queria sair do imóvel, pois a mesma já se encontrava com passagem comprada para viajar para a Bahia hoje no horário de 10 horas da manhã e queria tomar as providências da viagem. Aí, de fato, depois do relato dela, ela disse assim: inclusive, o meu ex-companheiro se encontra numa casa aqui ao lado, nessa rua aqui, subindo. De pronto, fomos a um imóvel, ele abriu a janela do imóvel, certo? Já observamos que tinham vários pertences do casal quebrado, inclusive a televisão jogada no meio da rua, quebrada também. Ele disse que não ia abrir a porta para o efetivo, não ia sair, não ia se entregar, ia fugir. Pedimos apoio, fizemos o cerco ao imóvel, em uma viela aos fundos do imóvel, fizemos o cerco e, com o passar do tempo, ele abriu a porta, fizemos a revista pessoal no mesmo e ele autorizou a entrada do efetivo à casa para a gente averiguar se não tinha mais alguém dentro do imóvel que trouxesse risco a essa equipe, certo? De pronto, conduzimos as duas partes à delegacia para as medidas cabíveis.
1: Como o senhor havia mencionado anteriormente, uma viagem de passagem comprada, o senhor acredita que a reação dele seria uma resposta justamente a essa viagem?
0: Eu acredito que isso influenciou, né? Ele saber que ela ia embora com a bebezinha, né, para o estado da Bahia, e isso influenciou. Ele confessou que fazia uso de entorpecente, né, e que tinha passado a madrugada em abstinência nessa situação. E disse que tinha feito o fato, realmente, né? Tinha feito o fato. E eu creio que um dos fatores é isso aí, né? Ele pensou, viu que ela ia embora realmente e entrou nessa situação.
1: O fato chama a atenção justamente por ter uma criança de colo, né, envolvida na situação.
0: Isso, uma criancinha de colo. Nós conduzimos as partes aqui à DEPOL. Na solicitação do exame traumatológico, ele foi conduzido à UPA. E ela foi conduzida ao hospital materno aqui municipal, pois também ela se encontra grávida de 4 meses de idade. De quatro meses de gestação, perdão.
1: Além do GCM Valstemiro, quem mais estava presente na ocorrência?
0: É o inspetor Marcos, a minha pessoa, é o GCM John e Correia no apoio.
1: Então é isso, muito obrigado, GCM. Bruno Oliveira para o Santa Cruz Online.
2: Obrigado, Bruno, pelas informações. Programa de terça-feira daquele jeito, viu? Carregado pela tampa, com muitas ocorrências que aconteceram nas últimas horas. Alguns casos ainda do último final de semana, movimentação intensa, mas você não perde nenhum dos detalhes aqui dentro do Rota da Notícia. A gente traz informações agora de um colombiano que morreu após sofrer um grave acidente com uma motocicleta na manhã do último domingo, na BR-104, na comunidade da Vila do Socorro, em Taquaritinga do Norte. A vítima, identificada como Juan Camilo Rodrigues, conhecido como Manito. Segundo os relatos de populares, ele possivelmente estaria em alta velocidade quando perdeu o controle da motocicleta esportiva e foi arremessado para o outro lado da rodovia. O acidente aconteceu quando Juan retornava de Campina Grande, na Paraíba, para Caruaru, onde ele residia. Ele estava acompanhado de um grupo de motociclistas. Equipes do SAMU foram acionadas e informaram que o estado de saúde da vítima era grave. Juan chegou a ser socorrido para uma unidade de saúde, mas não resistiu aos ferimentos e morreu. A motocicleta ficou bastante danificada devido ao impacto da colisão. Juan fazia parte do grupo de motociclista Os Rodas Presas, que é lá da cidade de Caruaru, cidade onde ele morava ultimamente. Tá aí, portanto, acidente com vítima fatal aqui no município de Taquaritinga do Norte. Tem recadinho dos nossos anunciantes agora e daqui a pouquinho voltaremos com outros assuntos aqui dentro do programa. É só um minuto. Aguenta aí, a gente já volta.
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2: A gente volta a falar de acidente com vítima fatal. Esse caso aconteceu na zona rural de Bonito, na PS-109. Joel Cleiton, do Nascimento, de 39 anos, estava indo trabalhar quando acabou perdendo o controle do veículo em uma curva e colidiu violentamente contra uma árvore. Quem traz mais informações é o repórter Adielson Galvão.
5: Durante a tarde do sábado, um rapaz morreu num trágico acidente que aconteceu na PS-109, rodovia que liga a cidade de Bonito ao distrito de Alto Bonito. E foi justamente entre o distrito e a cidade, né, que ocorreu este acidente lá nas imediações da granja Fazenda Santa Mônica. A vítima, o Joel Cleiton do Nascimento, tinha 39 anos de idade. Ele guiava uma motocicleta e morreu no local, né? Eu tô aqui com a dona Maria de Fátima, que é tia da vítima. Dona Maria de Fátima, como foi que tudo aconteceu?
6: Aí eu tava em casa, a mulher dele ligou, falou que ele saiu pro trabalho e não voltou. Aí mandaram a foto pra ela e ele tava lá morto.
5: Ele trabalhava em quê?
6: Eu não sei informar, não.
5: E ele estava guiando essa motocicleta, acabou se envolvendo neste acidente, mas o acidente em si, como foi? Ele bateu em algum carro, foi?
6: Não, falaram que ele deu uma sobrada. Aí quebrou o pescoço.
5: E ele estava indo para o trabalho. E será que fez ingestão de bebida alcoólica antes de ir para o serviço?
6: Isso também eu não sei lhe informar, não.
5: Acidente que aconteceu na tarde do sábado. E infelizmente ele morreu no local, né?
6: Foi.
5: Ô, dona Maria de Fátima. E ele morava lá em Alto Bonito mesmo?
6: Isso. Morava em Alto Bonito.
5: Esse trabalho dele era onde? Lá na cidade, era?
6: Era.
5: Dá mais ou menos quantos quilômetros de Alto Bonito à cidade de Bonito?
6: Não sei informar para você.
5: O fato, né, de todos os dias ter que pegar a estrada, né, de Alto Bonito até a cidade, é um perigo que ele corria todos os dias.
6: Verdade, isso.
5: Pois é, e como a senhora disse, né, ele, pelo que chegou ao seu conhecimento, sobrou na curva, infelizmente foi fatal.
6: Foi, perdeu a vida.
5: Casado?
6: Casado.
5: Deixou filhos?
6: Deixou. Quatro. Um menino de 7 meses e 2 meninas.
5: Ou seja, deixou um bebezinho, né?
6: Isso.
5: 2 meninas, mas as meninas quantos anos?
6: São de maior já, as meninas.
5: Ou seja, menos mal, pelo menos no tocante a elas, não terão a dificuldade financeira, mas o bebezinho, né? Isso. Muito dependente dele.
6: Isso.
5: E isso ocorre justamente na véspera de uma data tão simbólica, na véspera do Dia dos Pais.
6: Verdade. Dia dos Pais hoje e os filhos vão enterrar o pai, né?
5: Pois é. Vai ser lá em Alto Bonito mesmo?
6: Não, vai ser em Cortês, que a gente são de Cortês.
5: Ah, são naturais de Cortês, que fica próximo lá de Alto Bonito, apesar de já ser zona da Mata Sul, né?
6: Isso.
5: Pois é. O corpo da vítima, gente, Joel Cleiton do Nascimento, 39 anos de idade, foi periciado lá no local e encaminhado aqui para o IML de Caruaru. As imagens são de Luiz Henrique, repórter Adielson Galvão.
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2: Minha gente, um homem de 29 anos foi assassinado a tiros na noite do último domingo no sítio Travessia, zona rural de Limoeiro, no Agreste Pernambucano. Segundo a polícia, a vítima foi identificada como Emerson Santana Barbosa, o vulgo Pito. Durante a perícia inicial, os policiais constataram que Emerson foi atingido com cerca de 15 disparos de arma de fogo, com perfurações no abdômen e nas costas. Familiares informaram que, horas antes do homicídio, a vítima participava de uma comemoração do aniversário de um sobrinho em uma piscina localizado no loteamento Santa Fé, lá em Limoeiro. Ele estava na companhia de vários parentes neste aniversário e foram os últimos momentos em que ele esteve com vida, se confraternizando com parentes e amigos. Emerson teria se envolvido em uma confusão em um posto de combustíveis na noite anterior. No entanto, não há informações que confirmem se esse desentendimento possui relação com a morte dele. O celular de Emerson foi encontrado ao lado do corpo e foi apreendido pela Polícia Civil para auxiliar nas investigações. Até o momento, a autoria e motivação do crime são desconhecidas. O caso está sendo investigado pela Delegacia de Limoeiro. A gente traz detalhes agora de um ex-presidiário que foi assassinado a tiros no último domingo na cidade de Bezerros. Jemison Marques de Andrade, o vulgo Grilo, de 34 anos, estava junto com a sua esposa indo cobrar uma dívida em uma motocicleta quando foi morto pelo vendedor. Os detalhes você confere agora em mais uma reportagem aqui no nosso programa.
9: Muito bem, este crime de morte aconteceu aqui no bairro São Rafael, foi exatamente aqui na rua Barão de Caruaru. A vítima, Jemison Marques de Andrade, tinha 34 anos de idade, era conhecido por Grilo. Segundo informações, já tem algumas passagens pela polícia. Esse jovem foi assassinado nesse domingo em pleno dia dos pais. Doutor Eric Costa está aqui mais uma vez. Doutor Eric, muitos tiros, não foi que foi feito aí pelo levantamento, descobriram o que aí no local.
10: A vítima, ela não morava ali na residência, ela veio junto com a esposa aqui conversar com o morador da residência e, segundo informações, para fazer uma cobrança. Possivelmente houve alguma discussão e esse elemento acabou desferindo disparos de arma de fogo contra a vítima. A grande maioria atingiu a região da cabeça e veio a óbito no local. O autor já se encontra identificado, estamos tentando encontrá-lo para efetuar o flagrante.
9: Exatamente nesse local aqui, a família dele, né, que mora aqui e próximo também, ou seja, foi um crime que rapidinho vocês conseguiram elucidar através de informações também, né?
10: A própria esposa, ela informou, né, ela foi vítima também, que o autor tentou também efetuar disparos contra ela. Ela foi testemunha visual, presenciou todo o crime, está agora na delegacia, vamos ouvir ela, prestar depoimento. E colher todas as informações a respeito do crime, mas com relação à autoria, está bem encaminhado.
9: Quantos disparos atingiram o corpo? Tem alguma informação?
10: Foi cerca de 7 disparos, né, todos ali na região, praticamente todos ali na região da cabeça. Né, foi utilizado um revólver, calibre 38. Né, conseguimos ainda apreender uma munição no local. Caminhar todo esse material para a perícia agora.
9: Por pouco não seria dois homicídios, né? A esposa dele estava também no local na hora.
10: Exato, as informações são de que ela estava no local, não sabemos ainda as circunstâncias, mas me parece que ele também teria atirado contra ela, ela não foi ferida. Nós temos ali uma munição que foi pinada, né? Foi tentado deflagrar e ela não deflagrou, então possivelmente ela também foi vítima de uma tentativa. Agora a ideia é tentar encontrar esse elemento, né, e fazer a prisão dele flagrante nas próximas horas.
9: Essa motocicleta que está aqui em frente à residência é da vítima, né?
10: É, na verdade, os dois chegaram nessa motocicleta, né, a vítima pilotando. Essa motocicleta agora nós vamos entregar para os familiares que estão aqui no local, porque ela não tem nenhuma relação com o crime.
9: Muito obrigado, doutor. Está aí esse crime de morte que aconteceu aqui no bairro São Rafael. Trata-se do Jameson Marques de Andrade, 34 anos de idade, conhecido por Grilo, repito, já teve passagens pela polícia. Como o doutor Eric falou, a autoria, né, já foi identificada e agora é só uma questão para que a polícia possa realmente prender o acusado, né? A gente traz mais informações a qualquer momento sobre este crime de morte que aconteceu aqui nesta noite de domingo na cidade de Bezerros.
2: Muito obrigado pelas informações. Nós vamos agora para o intervalo e daqui a pouquinho voltaremos com outros assuntos aqui de Santa Cruz do Capibaribe e de toda a nossa região. Permanece ligado com a gente, porque o intervalo é bem rapidinho.
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0: Estamos de volta aqui com Rota da Notícia, agradecendo a você que está aqui comentando o nosso programa através do nosso chat, no nosso canal do YouTube, você que está assistindo pelo seu celular, pelo tablet, você que está pela sua TV, acessando agora o nosso programa para acompanhar as ocorrências policiais, muito obrigado pela sua audiência, tá? Muito obrigado mesmo a todos que estão comentando, obrigado a você pelo rádio nos ouvindo em qualquer lugar, em casa, no trabalho, no trânsito, é muito bom poder contar com a sua audiência. A gente traz detalhes agora de um menor que foi apreendido com simulacro de arma de fogo após a vítima imobilizá-lo durante um assalto. É isso mesmo que você entendeu. A vítima reagiu, imobilizou o adolescente e percebeu que ele estava com um simulacro de arma de fogo. Você confere detalhes completos agora em relação a esse caso na reportagem do Anderson Mardoqueu.
4: O diabo perdeu no dia de hoje.
5: Perdeu. Deu nem pro diabo, nem pra caça, nem pro caçador, deu pro gato. Nós fomos com o menino na lapada.
6: A menor de idade está sendo apresentado aqui na delegacia de plantão de Santa Cruz do Capibaribe após o mesmo, esse menor de 17 anos, tentar assaltar um cidadão. Para mais informações sobre este ocorrido, eu vou conversar nesse momento com a vítima, não vou identificá-lo. Ô guerreiro, como foi que esse fato aconteceu? Boa noite.
5: Boa noite a todos. Eu vinha saindo da igreja, no momento que dois menores anunciou o assalto, ia saindo da igreja aí meu colega. E eu vi no balançar da mão dele que ele estava com simulacro de pistola. E esperei de ligar a moto, né? Esperei ele montar. Quando ele montou, passei no armiloco, né? Botando as artes marciais em dias. Aí contemei ele lá no chão lá. E meu amigo me ajudou lá e foi chamar a polícia. A gente deteu ele lá. E ele tava por lá tentando roubar a gente. E a zona de assalto por lá tá grande. E esse menor já vem tentando assaltar lá por muito tempo já. E também passar aqui pra pedir a guarda municipal, a polícia militar, que faça mais ronda por esse bairro ali, próximo a Zé Monteiro, a saída para o Caminho do Miguel Velho ali, próximo à saída do Bandeira ali, que eles estão tentando roubar demais. Aí é tudo ladrão modinha, que é os que estão chegando agora e querem roubar. O cara vai roubar com simulacro de pistola e bota na cintura o cara do lado.
6: Inclusive, guerreiro, a informação era que você estava saindo da igreja.
5: Isso, a gente vinha acabando de sair da igreja e ele tentou roubar a gente lá, né? É assim mesmo, né? A gente vai se aproximar de Deus, mas o diabo quer dar vida da gente e a gente não vai dar espaço pra ele, não.
6: O diabo perdeu no dia de hoje?
5: Perdeu. Deu nem pro diabo, nem pra caça, nem pro caçador, deu pro gato. Nós fomos comendo na lapada.
6: A motocicleta de sua propriedade mesmo?
5: A motocicleta é do meu padrasto. A gente já acabou saindo da igreja, ele prestou pra gente ir, que a minha tá na oficina. E é isso.
6: Inclusive, um detalhe é que ela só pegava no empurrão.
5: É, eu deixei ela ligada de frente da igreja e descarregou a bateria. Aí, de todo jeito, ele não saía, só tinha 1 litro de gasolina. Pra onde ele ia, não ia chegar, não. Só dava pra chegar em casa mesmo.
6: Foi possível você visualizar a característica do outro indivíduo ou algo do tipo?
5: Rapaz, o outro indivíduo era um indivíduo magro, casaco, preto. E estava numa fanzinha, acho que era 125, preta. Toda preta.
6: Um simulacro de arma de fogo que parecia o quê?
5: Rapaz, um cabaçouro, deu vontade de quebrar na cabeça dele. Acabou de roubar com uma merda dessa, é melhor roubar com uma faca. Calado não, roubou com um simulacro velho, não. Então, pelo amor de Deus, parecia um rolo de papel jeito na mão do cabo, meio maneirinho.
6: E a arte marcial ficou em dia, né, pelo jeito?
5: Foi, deu um armiloco nele lá, passei uma rastilha lá, deu pra ele não, foi balão.
6: Motocicleta recuperado, menos mal, né?
5: É, menos mal, não deu tempo dele sair, não, acho que só fez só sentir o gosto do banco dela mesmo, ainda botei ele no chão.
6: É a primeira vez que é vítima de assalto?
5: A primeira vez, graças a Deus, Deus queria que não aconteça mais. Que se acontecer, se der para reagir, eu reajo.
6: Até porque foi pro culto, para se consagrar, orar, e o diabo acaba tentando, né, guerreiro?
5: Desse jeito, né, o diabo acaba tentando, acaba querendo entrar na mente da gente, né, mas a gente pede força a Deus, agradece a Deus todo dia, que a gente trabalha cedo, para conquistar as coisas da gente, sem pegar nada de ninguém, sem pedir nada a ninguém. Então não é assim que o diabo vai te arrancar as coisas que Deus dá a gente, não.
6: Algo mais a acrescentar? Fique à vontade, Marcos.
5: Só agradecer a vocês da reportagem, agradecer a Polícia Militar que deu total apoio, que chegou rápido demais. E é isso, e reforçar só a Ronda mesmo, no Distrito São Domingo, porque lá tá um descalço total, viu?
6: A outra pessoa que estava com você também ajudou no momento ali, justamente, de imobilizar esse indivíduo?
5: Isso. Ele foi um dos que ajudou a mobilizar lá, e ia passando as pessoas na hora, eu pedi o socorro lá e chegou mais gente, aí determinei lá e fiquei mais sossegado, né?
6: E deu certo?
5: Tudo certo, tudo pra gente tá tudo certo, e pro Satanás deu errado.
6: Tá aí, minha gente, o recado tá dado. Pro capeta hoje deu errado, mas pra Jesus é claro que deu certo. A motocicleta foi recuperada mais uma vez e entregue também ao respectivo proprietário. As imagens de hoje são do Ademilton Silva, a correria danada ali do Distrito de São Domingos. A reportagem é do Anderson Mardoqueu.
0: Obrigado, Anderson, pelas informações. O corpo de um homem foi encontrado no Parque 18 de Maio, em Caruaru. Até o momento, a vítima não foi oficialmente identificada pelas autoridades. De acordo com a polícia, ele foi espancado até a morte. O repórter Adielson Galvão tem mais informações acerca desse caso.
7: Um homem foi encontrado morto na noite deste domingo, foi ali entre os bancos da Feira Livre do Parque 18 de Maio, ali por trás do açougue municipal. A vítima, nesse primeiro momento, está sem identificação, segundo informações colhidas pelo pessoal da Guarda Municipal no local. Trata-se de um usuário de drogas que teria sido espancado da sexta para o sábado.
8: Perfil tubos, tudo de ferro e aço em um só lugar.
7: Tô aqui com o delegado, doutor Eric Costa, delegado-chefe da divisão de homicídios. Doutor, a vítima foi encontrada morta, inclusive próximo ali de onde a vítima foi encontrada, há uma câmera de segurança, mas aí vocês já conseguiram imagens que possam mostrar que realmente a vítima voltou a ser espancada, porque inicialmente chegou essa informação para o pessoal da Guarda Municipal que a vítima teria sido espancada da sexta para o sábado, delegado.
9: Não, as imagens elas apontam que cerca de 4 elementos acabaram agredindo essa vítima.
7: E isso ontem mesmo?
9: Isso ontem. Inicialmente, como a gente não tinha essas imagens e os ferimentos ali não apontavam inicialmente para um crime de homicídio, o caso foi tratado inicialmente como morte esclarecer. O corpo foi encaminhado para o IML. As equipes iniciaram as diligências, recebemos informações também da prefeitura, né, que disponibilizou as imagens para a gente, né, de forma bem rápida, bem solista. E nós conseguimos aí imagens que apontam que a vítima ela foi espancada, né, foi algemada e acabou sendo morta em decorrência, tudo indica, desse espancamento. Então, as equipes já estão a campo, já estamos trabalhando na identificação desses elementos. Nas próximas horas, esperamos aí identificar todos eles. Estamos evoluindo bem nessa investigação e logo nós vamos dar uma resposta aí para esse crime.
7: Ô, doutor, a perícia do IC foi realizada no local, né? E o perito, ele não atestou o crime de homicídio justamente porque faltava algumas evidências, né? E aí só o exame tanatoscópico, ele seria mais preciso, né, para determinar a causa da morte. Mas vocês que estão investigando o caso já tratam o caso como homicídio?
9: Nós já tratamos o caso como homicídio, né? Agora vamos ver aí a situação da tipificação, porque existem alguns elementos ainda que precisam ser trabalhados dentro desse inquérito para analisar realmente qual vai ser a tipificação, né? Qual vai ser a imputação que nós vamos dar para esse crime, né? Em decorrência de toda a situação que teve ali, né? Na peculiaridade do caso. É um caso que está sendo trabalhado com um certo cuidado. Nós estamos atrás agora desses elementos. Até sugiro que se eles quiserem se apresentar, eu sugiro que o façam, né, para evitar mal maior. Então nós esperamos que esses elementos se apresentem aqui na delegacia, né, deem a possível versão que eles queiram dar para a situação, porque nós já estamos trabalhando na procura dessas pessoas que que estavam ali no local e que foram registradas pelas câmeras de segurança.
7: O doutor, a vítima, ela apresenta algumas costelas quebradas e lesões por todo o corpo, então foi brutalmente espancada até a morte.
9: É exatamente isso, por isso que eu digo que a tipificação do crime ainda está sendo analisada, porque teve essas agressões e nós precisamos certificar do grau, né, e a forma como foi feita essas lesões para tipificar um crime maior, um crime com maior gravidade, um crime com menor gravidade, né, com maior pena, menor pena, mas tudo isso, né, nós precisamos ainda trabalhar. O que a gente percebe é que pode ter havido um crime de tortura, e justamente por isso que eu estou tendo esse cuidado em relação, né, à tipificação, justamente por conta da situação que foi que ocorreu ali no momento.
7: O doutor, inclusive, vocês disponibilizam, né, o WhatsApp denúncia aqui da Divisão de Homicídios, né, o 81 é o DDD 994887042, como também o Disque Denúncia Agreste através do 81 3719 4545, e caso esses indivíduos não se apresentem, né, até mesmo para tentar justificar o que fizeram, mas importante que as pessoas que sabem de algo mais é que possam entrar em contato com vocês, que dão garantia de anonimato para os denunciantes.
9: Claro, a gente sempre garante o anonimato, a gente conta sempre com o apoio da população, eu sempre friso isso, a população de Caruaru é uma população atuante também no combate ao crime, não coaduna com prática criminosa, sempre denunciam para a gente aqui as informações, é que acabam levando a prisão de criminosos, e isso acaba revertendo para a própria população, que também tem mais segurança com esses elementos presos. Então nós já estamos atrás, né, de identificação, né, de alguns desses elementos já. Nós estamos com a equipe já trabalhando hoje praticamente somente nessa investigação. Então eu espero que nas próximas horas aí a gente já tenha já finalizado todas as respostas que a gente precisa para esse crime.
7: O doutor, a informação que chegou para o pessoal da Guarda Municipal de que a vítima teria sofrido um espancamento também da sexta para o sábado. Então é importante que essas pessoas que participaram desses espancamentos, tanto da sexta para o sábado, como também de ontem à noite, que elas procurem aqui a delegacia, né, a divisão de homicídios, justamente aquilo que o senhor falou, né? Para que tudo seja devidamente esclarecido. De repente, o camarada, ele participou, mas não participou ativamente, agredindo a vítima, apenas cercando a vítima. É importante que essas pessoas procurem a delegacia nesse sentido.
9: Exato, cada um é responsável de acordo com a sua culpabilidade, né? De acordo com o que fez. Então é justamente por isso que a gente quer que esse pessoal venha até a gente, dê a sua explicação, vamos dizer, de uma certa forma assim, facilite o trabalho da Polícia Civil, justamente para que a gente tenha mais conhecimentos aí a respeito dos fatos e possa dar aí a tipificação correta para o crime. Mas para cada um, né, que praticou, dar a sua tipificação correta. Então agora, o que a gente pede é que a população também, se souber de alguma informação, ligue pra gente, ligue pro Disque Denúncia, preste essas informações para que a gente encerre de vez essa investigação aí, com todos os elementos e todas as perguntas que tem a respeito do caso, que elas possam ser respondidas.
7: Ok, obrigado então, doutor Eric Costa, né? Tá aí, portanto, mais um crime de morte registrado, né? Aqui em Caruaru, corpo já se encontra no Instituto Médico Legal, neste momento está sendo periciado, no entanto, a vítima continua sem identificação. As imagens são de Florentino Júnior, repórter Adielson Galvão.
0: Obrigado, Adielson, pelas informações. 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
0: Minha gente, a GCM do Brejo da Madre de Deus recuperou uma moto que foi roubada aqui em Santa Cruz do Capibaribe. Os detalhes desta ocorrência você confere agora em mais uma reportagem aqui para o Santa Cruz Online.
11: Da Guarda Civil Municipal de Brejo da Madre de Deus recuperou uma moto que havia sido tomada de roubo anteriormente. Nós conversamos agora com o GCM Jefferson, que vai contar pra gente como é que foi essa operação. Boa noite.
12: Boa noite, nós recebemos informações que esse veículo se encontrava na rua São Damião, né, na São Domingos. De pronto, a nossa equipe diligenciou, né, para ir de encontro a essa moto. E, de fato, né, verificamos que era produto de roubo ou furto de um proprietário que domicilia aqui em Santa Cruz. Então, nós procedemos com o deslocamento até a delegacia para que fosse tomada as medidas de praxe, né, pela autoridade delegada.
11: Isso é uma coisa que a gente observa, é que a moto estaria intacta, né?
12: Sem... Isso, alguns desses veículos são tomados de assalto ou furtados justamente para praticar alguns outros delitos, né, como assalto e também às vezes até execuções, né? Então a gente sabe que devido às festividades, né, de São Domingos, lá teve shows ontem à noite, então esses delinquentes encostaram lá junto de outras motos e essa moto acabou ficando lá, né? Quando os vizinhos perceberam que todas as motos foram retiradas pelos seus proprietários e essa permaneceu lá até o momento de agora, eles então decidiram chamar a nossa guarnição.
11: Guarda Civil Municipal de Brejo da Madre de Deus, finalizando o domingo e começando a semana com saldo positivo, não é isso?
12: Positivo, né? Quem ganha a população, quem ganha o proprietário do veículo, que foi recuperado, né? E que agora vai poder usufruir novamente do seu bem, né? E também, assim, a gente fica feliz, né, também com a participação da população, que é de grande valia, né? A população é 50% da resolução dos crimes que a gente consegue chegar a uma resolução, né?
11: O senhor pode falar pra gente quem esteve à frente da operação no efetivo?
12: O efetivo é esse que vos fala, o GCM Jefferson, também o nosso comando de viatura Vinícius e o nosso motorista Daniel.
0: Agora na Vale FM. Curto a tijoladas. Isso aqui no Agreste de Pernambuco. Ainda na edição de hoje teremos detalhes de outras ocorrências que aconteceram aqui na nossa área. Fica ligado aqui no programa porque temos o nosso intervalo, recadinho dos nossos anunciantes. Voltamos daqui a pouquinho.
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6: De volta aqui com Rota da Notícia para trazer outras informações para você aqui da nossa região. E a gente traz detalhes agora de um caso que aconteceu aqui no Agreste do Estado, mais precisamente na zona rural de Buíque. É que um homem foi atingido por golpes de tijolo. Infelizmente veio a óbito. Edivaldo Luiz da Silva, de 51 anos, foi encontrado desacordado com ferimentos na cabeça. O repórter Adielson Galvão conversou com a irmã da vítima e traz detalhes acerca deste assassinato. Acompanhe a reportagem você também.
7: Um homem foi brutalmente assassinado com uma pedrada, crime que aconteceu no Vale do Catimbau, lá na cidade de Buíque. A vítima, o Edivaldo Luiz da Silva, tinha 50 anos de idade. Ele ainda chegou a ser socorrido, foi levado para o hospital da cidade, mas infelizmente não resistiu e acabou falecendo. Tô aqui com a Cileide, que é irmã da vítima, né? Veio para cá pro IML de Caruaru aguardar a liberação do corpo do irmão. Cileide, você estava me explicando que você mora na Bahia?
8: Moro em Paulo Afonso, Bahia.
7: E como foi que você soube do assassinato do seu irmão?
8: Minha colega que mora lá, minha sobrinha, me avisou ontem, 2 horas da tarde.
7: E como foi que ele foi morto? Ele entrou em atrito com esse sujeito e ele o matou com essa pedrada, foi isso?
8: Ele estava deitado, ele estava dormindo num bar. Segundo o relato, a gente sabe que ele estava dormindo num bar.
7: Ou seja, tomou todas e aí acabou dormindo lá no bar mesmo.
8: O rapaz chegou, chutou ele, deu um tapa na cara dele, ele levantou em seguida. Foi o que eu, segundo eu sei, né? Ele levantou em seguida e partiu para cima dele. Aí o rapaz pegou um broco, um tijolo e bateu na cabeça dele.
7: Você só deu uma porrada só ou deu mais de uma?
8: Uma só.
7: Mas aí foi fatal, né?
8: Foi fatal, só foi essa mesmo.
7: Pois é, que seu irmão, inclusive, ele chegou a ser levado lá para o hospital. Esse episódio ocorreu quando? Pra gente entender. Foi na noite, foi ontem mesmo?
8: De manhã.
7: Então foi ontem pela manhã, seu irmão bebia bastante?
8: Bebia
7: aí foi lá para esse bar, mas esse cara já foi identificado pela polícia?
8: Eu não tenho certeza ainda que já foi identificado pela polícia, mas segundo o familiar sabe que é conhecido, mora lá também.
7: Ou seja, pelo menos as pessoas sabem quem é. Acredito que a polícia já obteve essa informação de quem seja este indivíduo, que até o momento não foi preso, né?
8: Não foi, que eu saiba não.
7: A motivação, Cileide, por que ele matou teu irmão? Porque pelo que você disse, né? Matou um coitado, né? Teu irmão tava lá dormindo, né? E quando esse cara chegou, deu um tapa na cara do seu irmão, foi quando seu irmão acordou e aí o seu irmão foi pra cima dele, claro. Imagina, tu tá dormindo, de repente alguém lhe acorda com um um tapa no rosto, né? Então, seu irmão acordou atordoado, foi pra cima do cara e ele foi e matou ele com essa pedrada na cabeça. Mas já eram inimigos?
8: Não. Disse que era, tava tudo junto.
7: Ah, ele bebia com seu irmão?
8: Era, bebia com
7: ele. Ontem bebeu com ele?
8: Ontem.
7: Alba Cebosa, né? Tu conhece esse cara?
8: Não, conheço não. Eu nem sei nem quem é. Não sei nem quem é.
7: Mas o dono do bar não pôde fazer nada?
8: O dono do bar deve saber, né?
7: Mas ele não pôde fazer nada pra evitar, né?
8: Não.
7: Teu irmão lá de graça, mole de bêbado?
8: Saíram da rua, saíram de dentro do bar e ficaram na rua.
7: Ah, então quer dizer que essa briga que eles tiveram foi em via pública?
8: Foi. Eu não vou falar mais nada, não.
7: Pois é. Casado? Tinha filhos?
8: Não, tinha não.
7: Pois é, chocada, né, gente? É com a morte do irmão, né? A Maria Cileide, a vítima, o Edivaldo Luiz da Silva, 50 anos de idade, assassinado com essa pedrada na cabeça, crime que aconteceu lá no Vale do Catimbau, na cidade de Buíque, corpo encaminhado aqui para o IML de Caruaru. A reportagem é de Adielson Galvão.
6: Valeu, Adielson, pelas informações. O efetivo da Patrulha Maria da Penha apresentou mais uma ocorrência na Delegacia de Polícia Civil. Mais um caso de Maria da Penha, né? O repórter Anderson Mardoqueu é quem tem mais detalhes acerca dessa ocorrência.
9: O efetivo da Patrulha Maria da Penha da Guarda Civil Municipal conduziu a delegacia aqui de plantão de Santa Cruz do Caparibe, um homem de 49 anos de idade, totalmente alcoolizado. Para mais informações sobre esta ocorrência, eu converso assim com o GCMJ Silva, que pode ser relatado, guerreiro, de informações iniciais sobre essa situação. Mais uma vez, boa noite.
10: Boa noite. Por volta das 22 horas, nossa central entrou em contato conosco, informando que a delegacia estava precisando de um apoio. Quando chegamos aqui, então, a autoridade policial, o delegado e a vítima nos informou a seguinte situação, que a vítima tinha o seu aparelho tomado pelo imputado, que no caso aí é o companheiro dela, né? Sem o consentimento dela. Então, não queria devolver, estava embriagado. Ele, um cara alto, forte, certo? Fica bravo quando está bêbado, quando está embriagado, e não queria, ela com medo, e também ela já tinha informado, ela informou que essa situação aí já tinha acontecido outras vezes, ele já tinha quebrado, danificado as coisas dela, os bens dela, juntamente também com ele, né? Tinha quebrado essas coisas tudo, não estava aguentando mais, e queria pedir medida protetiva, e queria recuperar o celular, e queria que ele saísse da casa. Então, com essas informações aí, nós nos deslocamos até a residência dela. Chegamos lá, nós encontramos ele, né? Fizemos lá o procedimento padrão de abordagem e conduzimos até a delegacia. Certo? Chegamos lá, ele realmente estava muito embriagado, caindo pelas tabelas, como diz aqui o pessoal. Então, trouxemos aqui para a delegacia, foi feito aí o traumatológico, tudinho. Estamos à disposição da autoridade policial.
9: O guerreiro, aparentemente, quando não bebe, um cidadão comum. Agora, quando bebe, acaba perdendo a noção.
10: Isso. Ele é um cidadão de 49 anos, né? E ela mesma informou que quando ele não está embriagado, é uma pessoa pacífica. Porém, quando ele ingere bebida alcoólica, aí ele fica variando, perde a noção das coisas, do tempo e começa a fazer besteira.
9: Ele chega a informar por que não queria devolver o telefone?
10: Não, ele não informou. Quando a gente chegou lá, ele estava tomando bebida alcoólica, ainda ingerindo bebida alcólica, sentado e escutando um som, numa caixa de som, com o celular.
9: Os procedimentos aqui na delegacia?
10: Os procedimentos aqui, ele foi ouvido aí pela autoridade policial e foi liberado.
9: Ela chegou a representar contra ele?
10: Representou e solicitou a medida protetiva.
9: Algo mais a acrescentar, guerreiro? Fique à vontade.
10: É, acrescentar aqui para as mulheres, né? De Santa Cruz e de outros lugares que estão vendo aí, que não fique nesse tipo de situação, porque assim, às vezes tem a violência psicológica, tem a violência física, tem a violência patrimonial, certo? Mas a violência é um ciclo e ela não percebe. Então assim, ela começa a prestar atenção nos mínimos detalhes. Tá entendendo? E quando ela vê que, por exemplo, está sofrendo uma violência psicológica, ela dá um basta nisso, certo? Como é que ela pode dar um basta? Ela pode, por exemplo, encerrar o relacionamento ou então chegar e conversar, mas se ver que isso não está funcionando, procurar as autoridades policiais, entendeu? Pode vir numa delegacia, pode o 180 mulher e por aí vai. Tomar as medidas, mas não ficar com esse problema.
11: Qual o efetivo presente nessa situação?
10: Jota Silva e o Jacim Marcílio.
9: Tá aí, Patrulha Maria da Penha da Guarda Civil Municipal, apresentando mais essa ocorrência aqui na Delegacia de Plantão de Santa Cruz do Caparibe. Uma briga por um aparelho telefônico durante essa violência psicológica entre esse casal. A reportagem é do Anderson Mardoqueu.
6: Obrigado, Anderson, pelas informações. Tem recadinho agora dos nossos anunciantes. É um minutinho apenas. Voltamos já já com mais assuntos aqui para você.
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6: Minha gente, um homem foi executado a tiros dentro de um bar enquanto fazia ingestão de bebida alcoólica e jogava sinuca com um amigo. Esse caso aconteceu em Jurema, no Agreste Pernambucano. O Ilamar Monteiro da Silva, de 33 anos, foi assassinado por dois elementos que chegaram em uma motocicleta. Você acompanha os detalhes completos desse caso na reportagem do Adielson Galvão.
7: Aqui com o Eltamar, que é irmão da vítima, né? Veio para cá, para o IML de Caruaru, aguardar a liberação do corpo do irmão. Ô Eltamar, ele acabou sendo assassinado, mas como foi que tudo aconteceu, amigo?
13: É, para falar a verdade, eu não sei, porque eu estava em casa.
7: Você mora lá em Queimadas também? Queimadas,
13: eu estava em casa e ia saindo, assim, para um passeio Dia dos Pais, né? Aí chegou a ligação para mim que ele tinha sido alvejado em um bar, que eu não sabia que ele estava num bar, que nós não tínhamos conhecimento dele em bar, né? Porque ele tinha acabado de chegar de viagem, aí foi só o que nós tivemos de informação sobre ele. Foi que ele tinha sido alvejado neste bar, mas ninguém sabia, assim, a causa, porque que aconteceu, que nós não tínhamos conhecimento dele até em bar. Que ele não era de andar em bar, nós não tínhamos esse conhecimento. Aí fiquemos sabendo à noite, a boca, assim, acho que umas 6 horas, 6 e pouca, nós estávamos em casa, quando nós fiquemos sabendo da notícia que ele tinha sido alvejado lá no bar.
7: O Eltamar, coincidentemente, né, esses dias nós tivemos um adolescente que morava lá em Canhotinho, né, que foi assassinado a tiros, crime que aconteceu também dentro de um bar lá em Queimadas de Jurema. Foi o mesmo bar, foi?
13: Não, não foi o mesmo bar, não.
7: E será que há ligação entre o assassinato daquele menor e o assassinato do teu irmão?
13: Aí eu não sei informar, porque isso é outro caso, eu não sei, né, dizer o que aconteceu no caso dele, nem do meu irmão também. Porque era bar diferente e eu nem sabia que ele andava em bar, porque nós não era de ir em bar nessas coisas, nós não vivia de farra, de festa, essas coisas. E nós era trabalhar em casa. De casa aí, que tinha acabado de chegar de viagem, estava trabalhando fora.
7: E ele, essa viagem, ele trabalhava, ele era agricultor, né? Todo mundo sabe que ele trabalhava na agricultura, mas tinha alguma atividade paralela?
13: Não, ele trabalhava, ele foi para colher café lá fora, aí tinha acabado de chegar.
7: Foi para onde? Lá no sul do país?
13: Espírito Santo. Foi.
7: Espírito Santo, sudeste do Brasil. E estava lá há quanto tempo?
13: Acho que estava com uns dois meses e 15 dias, por aí, 3 meses no máximo.
7: Ou seja, tinha acabado de voltar lá para Queimadas de Jurema, foi para esse barzinho, talvez para desopilar, para rever os amigos, e lá foi assassinado. Mas o que é que você sabe de como tudo aconteceu? Foi um cara só, mais de um, esse cara já estava no bar e houve algum atrito, alguma briga envolvendo teu irmão e ele?
13: Não, assim, o que nós sabemos é que só chegar lá e executaram ele, mas ninguém sabe realmente o que aconteceu, não. Porque ninguém estava lá conhecido, né? Ninguém soube dizer nada. Só fez mesmo chegar e alvejaram ele lá mesmo. E daí, os caras, quem era, ninguém sabe, ninguém viu nada, então não tem nada o que falar, porque nós não sabemos.
7: Ô, Eltamar, esse crime aconteceu em pleno domingo, dia dos pais. Teu irmão, você disse que foi para o Espírito Santo, passou lá os 3 meses trabalhando lá na colheita do café, tinha acabado de retornar lá para Queimadas de Jurema, quando acabou sendo assassinado. E será que não foi uma treta da época que ele ainda estava lá em Queimadas e aí foi para o Espírito Santo, e quando voltou o cara resolveu se vingar?
13: Eu não sei dizer não, porque eu não sabia de nenhuma confusão dele, de problema que ele tinha.
7: Ele era pai?
13: Ele era pai, tinha uma menina. Só que sobre confusão, essas coisas, nós nunca soube de nada dele. Porque
7: foi assassinado em pleno dia dos pais.
13: É, como é um lugar pequeno, se acontecer alguma coisa, todo mundo sabe, né? E nós não sabia de nada. Se tinha acontecido alguma coisa, ninguém soube de nada. Porque foi assim, pegou nós tudo de surpresa.
7: Passou o sentimento de pesar toda a família, viu?
13: É, porque ele era um cara que não tinha treta com ninguém, que não vivia de coisa errada, vivia trabalhando pra sustentar a filha dele mesmo. Era só o que nós sabia sobre ele.
7: Pois é, gente, o corpo da vítima foi encaminhado aqui para o IML de Caruaru. As imagens são de João Paulo, repórter Adielson Galvão.
6: Valeu, Adielson, pelas informações. E com essa a gente finaliza o programa de hoje, agradecendo a você que esteve nos acompanhando até aqui. Amanhã estaremos

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1: Olha, show da Cambucá, muito bom dia pra você que tá do outro lado. Estamos chegando nessa manhã de terça-feira, pra você que tá de idade nova, felicidade, tudo de bom. 11 de agosto, viu? Tá de idade nova, felicidade, viu? Chegando nessa manhã de terça-feira, lembrando que o programa Rota da Notícia volta amanhã, a partir das 7 da manhã, aqui na Cambucá, né? Ó, muita música boa a partir de agora no seu rádio. Lembrando que às 10, dentro do show da Cambucá, tem o padre Reginaldo Manzotti com o programa Experiência de Deus. E vamos ficar juntinho, é claro, até o meio-dia. E pra gente começar bem, Calcinha Preta, show da Cambucá.

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2: Bom, gente, a Mesa da Amargura é um projeto que eu venho há muito tempo querendo colocar em prática, né? Nesse momento especial, quero agradecer a presença de cada uma das pessoas que fazem presença aqui na mesa e agradecer por acreditar nesse projeto. Mais uma de amor para vocês.

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1: Olha, show da Cambuca, que coisa boa, né? Manhã gostosa de terça-feira. 11 de agosto, pra você que tá do outro lado, obrigado pelo carinho. Olha, o show da Cambuca, a primeira parte vai ficando por aqui, porque tá chegando aí na sequência o Padre Reginaldo Manzotti com o programa Experiência de Deus. Logo na sequência, às 11 da manhã, estamos de volta pra gente levar a segunda parte do show da Cambuca. Rapidinho passa, né? Vem aí ele, Padre Reginaldo Manzotti. A gente se encontra logo na sequência, às 11 da manhã, aqui no show da Cambuca, nessa manhã de terça-feira, 11 de agosto. Então, ó, a nossa última da primeira parte. A gente volta logo depois do Padre Reginaldo Manzotti. Uma excelente manhã para todos. A gente

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1: Louvado seja nosso Senhor Jesus Cristo, para sempre seja louvado. Queridos filhos e filhas, é terça-feira, Jesus das Santas Chagas, e vamos dizer: meu Jesus, perdão e misericórdia pelos méritos das Santas Chagas. Amado povo de Deus, hoje nós estamos em plena Semana Nacional da Família. Semana Nacional que tem por tema: família, torna-te aquilo que és, o amor jamais acabará. Mês vocacional, hoje dia de Santa Clara de Assis, e estamos em plena novena. Segundo dia, São Roque, livrai-nos das enfermidades expostas, das feridas e das doenças graves. Quero saudar a todos que estão nos acompanhando a partir da Rádio Evangelizar, de onde tudo começa, as rádios irmãs, cujos nomes cito neste momento.
2: Que eles vivam do ontem no hoje, em função.
1: Saúdo a você pela TV Evangelizar, sinal digital em todo o país, em várias cidades, canal aberto, pelo YouTube, Padre Manzotti Oficial, pelos aplicativos da Associação Evangelizar é Preciso e todas as plataformas digitais. Família, lugar de amor, de aconchego e de paz. Semana Nacional da Família. Não esqueça, coloque a foto de família perto do rádio, perto da TV, mas juntos, em nome do Pai, do Filho e do Espírito Santo. Amém. Naquele tempo, os discípulos aproximaram-se de Jesus e perguntaram: quem é o maior no reino dos céus? Jesus chamou uma criança,

não se perderam. Do mesmo modo, o meu Pai que está nos céus não deseja que se perca nenhum dos seus pequeninos. Senhor, o nosso Pai que está no céu é um Pai de profundo amor, zeloso e que conhece a todos nós individualmente. O Evangelho nos fala, Senhor, que ninguém passa despercebido a este olhar, neste Pai, que é capaz de ir atrás das ovelhas perdidas. Querido Deus, que na família também nós tenhamos este zelo, este amor com todos. Assim como o Pai vai atrás da ovelha perdida, que também nós não fechamos o coração àquele que se perdeu, mas que os nossos gestos, nossas atitudes sejam de busca, reconciliação, amor, perdão, família, lugar de amor e de perdão. Vai rezando, reze pela sua família. Semana Nacional da Família, mas rezemos por todas as famílias. E hoje, nesta parábola da ovelha perdida, pensemos que ninguém é descartável para Deus. E também não pode ser das nossas vidas, no nosso amor, no nosso coração. Senhor, nós te pedimos, derrama tuas bênçãos sobre a família, que a exemplo da Sagrada Família de Nazaré, a família seja um lugar onde se aprende os valores cristãos, se vive os valores cristãos. Afaste para longe, Senhor, todos os ataques dos inimigos contra a família, desemprego, rivalidade, traição, mentira. Senhor, restaure a minha família. Vai pedindo. Senhor, abençoe, restaure. Nós pedimos pelos doentes das famílias, aqueles que estão acamados, que estão nos hospitais, nas casas, aqueles que vivem ausentes por trabalho, por necessidade. Escute bem, família que reza unida, unida sempre estará. Escute esta frase que é de São João Paulo II. Família que reza unida, unida sempre estará. Então, Senhor, acredito que a oração pode transformar o meu lar. Pense nas pessoas que você quer rezar hoje. Pense naquele que está distante do seu coração. Pense naquela pessoa da família que mais está precisando de uma graça. Derrama, Senhor, tua bênção. Derrama, Senhor, sobre nós. Hoje, colocando todos os mensageiros e mensageiras das capelinhas, oferecemos toda a terça-feira pelos mensageiros, rezamos pelas famílias que recebem as capelinhas em suas casas, rezamos por aqueles que nos ajudam na obra evangelizar, é preciso. Eu também quero colocar o retiro que vai acontecer já neste final de semana em Massachusetts, que seja um retiro que produza frutos, frutos de conversão, frutos de encontro com Deus. Senhor, há tanta coisa a rezar e nós te louvamos. Hoje, fiquemos com a ovelha perdida. Somos nós. Deus age assim conosco. Que o façamos também. Nós só começamos. Nós temos ainda partilha de vida, leitura durante, muita coisa hoje, hein? Semana Nacional da Família. Santa Clara.

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0: Queridos filhos e filhas, eu gostaria de lembrar todos os brasileiros, portugueses, cabo-verdianos, que nós temos o retiro final de semana agora, dia 15 e 16. 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Nós vamos anunciar no Instagram. Fique atento. Nós vamos anunciar os horários no Instagram. Fique atento. Ana, que a paz de Jesus esteja com você, Ana.
1: Bom dia, Padre. Tá bom.
0: Deus abençoe. Você fala de onde?
1: De Brasília.
0: Brasília, Distrito Federal, como é que você me acompanha ali?
1: Pelo rádio YouTube, padre.
0: Tá certo, pelo YouTube. Nós temos quem nos transmite, a Nova Aliança FM. Diga lá, Ana.
1: Padre, eu tô passando um problema com meu filho. Que? Ele tem 20 anos. Ele é motoboy e ele tá no jogo do vício, do Tigrinho, padre. Ele ontem pediu ajuda, chorando, que talvez não consegue. Todo dinheiro que ele pega é para esse jogo, ele, as contas estão todas atrasadas. E eu não sei o que fazer, padre. Eu queria um aconselhamento, uma oração pela vida do meu filho.
0: Bom, pode ter certeza que eu levarei na missa do meio-dia, vamos rezar, com certeza, tanto eu quanto os intercessores. Mas, Ana, se ele pediu ajuda, tem várias formas. Uma delas, existe a possibilidade de bloquear o celular. Ele, é um vício, é uma doença. Bloquear o celular para esse tipo de jogo. Esse recurso existe. Talvez você não saiba, mas ele ou alguém próximo a você saiba fazer isto. Depois, fazer com que ele sempre fale com você sobre esse assunto, já que ele se abriu com você, que você não deixe esse assunto esquecido. Filho, como é que está? Você conseguiu ficar hoje sem o jogo? Porque o diálogo vai fazer ele tomar sempre essa consciência de ter que lutar contra este vício. Depois, filha, as dívidas tem que administrar. Não é simplesmente vamos pagar tudo, porque pode fazer de novo, fica muito fácil. Fazê-lo perceber em administrar essa dívida. Você escutou?
1: Escutei, estou escutando, padre.
0: E
1: eu até fui atrás de psicólogo, estou atrás de psicólogo. Isso. Também, para ter acompanhamento com ele, se eu preciso de psiquiátrica, para entrar com a medicação. Porque eu também, a ansiedade, ele disse que não consegue dormir na madrugada, só pensando, e ele disse que está pedindo muita atenção, ele pede a Deus para tirar esse vício dele.
0: Isso, é bom, está ótimo procurar ajuda com psicólogo ou psiquiatra, aí você vai perceber. Mas você tem que, com ele, tomar atitudes mais radicais de bloquear o celular. Você entende? É a mesma coisa.
1: Entendo.
0: Oi?
1: Entendo, padre, ele disse que já várias vezes já apagou o aplicativo, aí apaga e depois volta de novo.
0: Pois é, filha. E o pai dele?
1: Hoje eu conversei, eu liguei pro pai dele, porque ele não se abriu com o pai dele. Aí ele disse que vai chegar nele, vai conversar diretamente com ele pessoalmente.
0: Entendi. É muito importante, mais do que brigar, conversar, conscientizar e ajudá-lo a sair. Acho que esse é o caminho que você está tomando, é o caminho mais certo. A ovelha perdida, é o evangelho de hoje. Vamos rezar juntos, você pediu para rezar por ele. Eu não vou pedir o nome dele porque expõe. Mas você traga ele presente e diga: Senhor Jesus,
1: Senhor Jesus,
0: liberte meu filho,
1: liberte meu filho
0: do jogo,
1: do jogo,
0: deste
1: vício
0: e da ansiedade.
1: E da ansiedade.
0: Ajude, Senhor,
1: ajude,
0: que eu tenha
1: Senhor
0: o discernimento
1: e o discernimento
0: de como ajudá-lo melhor.
1: De como ajudá-lo melhor.
0: Eu confio, Senhor.
1: Eu confio, Senhor.
0: E peço uma gota do seu preciosíssimo sangue.
1: E peço a gota do seu preciosíssimo sangue.
0: Para resgatar este meu filho.
1: Para resgatar meu filho.
0: Amém.
1: Amém.
0: Filha, estamos juntos em oração. Mas você faz muito bem em procurar uma ajuda profissional. Tá certo?
1: Tá certo, padre. Muito obrigada.
0: Que Deus abençoe a você e a seu filho. Meu abraço a Brasília, Distrito Federal, pelo YouTube, Rádio Nova Aliança FM, Cardeal Arcebispo Dom Paulo César Costa. Escute esse testemunho, por favor.
2: Eu quero dar um testemunho, né, que eu sou mãe adotiva, mãe do coração.
0: Opa.
2: E eu adotei a minha filha, a Átila, e eu ainda não tinha a guarda definitiva dela.
0: Certo.
2: Eu sei que foi Deus que me trouxe ela, mas tinha sempre esse medo no coração, né? Agora, na sexta-feira, que antecedia ao Dia dos Pais, eu tava com a capelinha de Jesus da Santa Chagas aqui
0: aí,
2: na minha
0: gente.
2: Casa, só que já era o dia de eu passar pra casa da vizinha, né? E antes de entregar Jesus, aí eu fiz alguns pedidos para Jesus, agradeci,
0: certo,
2: pela visita dele na minha casa.
0: Que lindo.
2: E entre esses pedidos que eu fiz, eu pedi pela guarda definitiva na Átila, pedi a Jesus da Santa Chagas que me abençoasse, que eu recebesse essa bênção. Quando foi no domingo, eu acordei, e como meu pai já é falecido há 12 anos, essas datas mexem um pouco com o coração,
0: claro,
2: da gente, com os sentimentos da gente, né? Aí eu tava estendendo umas roupas no varal, aí só tava brincando junto comigo no quintal. Aí escutei uma moça chamando no portão, né, Gabriela. Quando eu cheguei lá na frente, era oficial de justiça,
0: Deus,
2: trazendo a sentença do juiz com a guarda definitiva da Átila, né? E eu fiquei muito feliz, padre, muito feliz. Foi um grande presente de Deus.
0: Com
2: num
0: certeza.
2: Dia de domingo, uma oficial de justiça vir na casa de uma pessoa trazer um presente enorme desse, que foi a guarda definitiva da Átila, né? Mas agora só falta sair a certidão de nascimento dela para que a gente possa marcar
0: Deus
2: o batizado. Era algo também que eu sonhava de noite. Então, é graça testemunhada, graça alcançada. Toca o sino, sacristão.
0: Louvado seja Deus. Gabriela, imagina a sua alegria. Tá aí, gente, um testemunho, é por isso que eu falo. Onde a capelinha de Jesus das Santas Chagas passa, uma gota do sangue redentor fica. Aproveite. Aproveite agora e torne-se um mensageiro, uma mensageira da capelinha de Jesus das Santas Chagas. Aproveite esse intervalo 0800 410 6060 e torne-se um mensageiro, levando para no mínimo mais 8 famílias. Imagina isto. Não tem no seu local? Não tem na sua cidade? Porque você não é mensageiro. Toma a decisão. Olha a graça que a Gabriela testemunha, quantos anos pedindo essa guarda, e num domingo oficial. Sacristão, faça ecoar esse testemunho, sacristão. Gente, aproveite agora, 0800 410 6060, e faça o seu pedido de oração, Semana Nacional da Família. Ainda dá tempo para a missa do meio-dia. Eu volto já, volte comigo.
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nós vamos para a leitura orante de 2 Coríntios, capítulo 2, 12 seguintes, mas antes eu tenho uma novidade para você. 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Filhos amados e povo querido, Bíblia aberta, cartilha de

0: hoje, 2 Coríntios, versículo 2. Perdão, capítulo 2, versículo 14. 2 Coríntios, capítulo 2, versículo 14. Mas dou graças a Deus, porque unidos com Cristo fomos sempre conduzidos por Deus como prisioneiros no desfile da vitória de Cristo. Atenção, escute. Como um perfume que se espalha por todos os lugares, somos usados por Deus para que Cristo seja conhecido por todas as pessoas. Que imagem linda, né? Como um perfume que se espalha por todos os lugares, somos usados por Deus para que Cristo seja conhecido por todas as pessoas. Porque somos como o cheiro suave do sacrifício que Cristo ofereceu a Deus. Cheiro que se espalha entre os que estão sendo salvos e os que estão se perdendo. Para os que estão se perdendo, é o mau cheiro que mata. Mas para os que estão sendo salvos, é um perfume muito agradável que dá vida. Então, quem é capaz de realizar um trabalho como esse? Nós não somos como muitas pessoas que entregam a mensagem de Deus como se estivesse fazendo um negócio qualquer. Pelo contrário, foi Deus que nos enviou, e por isso anunciamos a sua mensagem com sinceridade na presença dele, como mensageiro de Cristo. Como um perfume que se espalha por todos os lugares, somos usados por Deus. Senhor, eu também quero ser usado por Ti. Eu quero, Senhor, exalar a Tua essência como um perfume que se espalha por todos os lugares. Somos usados por Deus para que Deus seja conhecido por todas as pessoas. Usa-me, Senhor. Usa-me, Senhor.
1: Mas tu sabes
0: que eu possa ser como o cheiro suave
1: que o meu choro é
0: do sacrifício que Cristo ofereceu a Deus.
1: Não tenho
0: este sacrifício que se espalha entre os que estão sendo salvos e os que estão se perdendo. Usa-me, Senhor. Usa-me, Senhor. Como um perfume que se espalha para levar Tua essência, Senhor. Usa-me, Senhor. E que esse perfume de santidade que me atinge possa atingir aqueles que mais precisam. É verdade, Senhor, que a palavra diz que para alguns será um cheiro fétido, porque não querem sentir o cheiro de Cristo. Mas para outros será um perfume muito agradável que dá vida. Sim, Senhor,
1: recebe o meu
0: que eu exale como um perfume o sacrifício de Cristo. Pelo contrário, foi Deus quem nos enviou e anunciamos a sua mensagem com sinceridade na presença com mensageiros de Cristo. Que linda leitura orante, né? Que delicada bom, eu que gosto de perfume, gosto de olfato, gosto de cheiro. Que texto maravilhoso. Usa-me, Senhor, como um perfume agradável a exalar a essência do teu sacrifício. Padre, que texto é esse? Que maravilhoso! Eu nunca tinha lido. Então, filho, anote aí, 2 Coríntios, capítulo 2, do versículo 14 ao versículo 17. Eu volto já. Volte comigo.
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5: Eu não sei você, mas eu fiquei muito edificado com este texto. E por isso eu vou colocar no Instagram, 2 Coríntios, capítulo 2, do versículo 14 a 17. E dizia assim: como um perfume que se espalha por todos os lugares, somos usados por Deus para que Cristo seja conhecido por todas as pessoas. Gostaria que você comentasse esse texto e mandasse para alguém. Me toca muito. Eu disse, eu gosto muito de olfato, gosto muito de perfume. O cheiro dos lírios, eu falo que é um cheiro de Deus. É. E assim, ser um perfume agradável do sacrifício, Cristo oferece a Deus um cheiro que se espalha entre os que estão sendo salvo e os que estão se perdendo. Faça o seu comentário no Instagram. Esse texto é lindo, profundo. Quero dizer com grande alegria os mensageiros das Capelinhas de Jesus das Santas Chagas. 79 novas capelinhas foram enviadas, fotos que chegaram da Elisângela da Silva de Dourados, Mato Grosso, meu grande abraço, olha aí na igreja, Deus seja louvado. Márcia de Moura Santos, de Picos, Piauí, meu Deus, quanta gente, camiseta linda. Gislaine Aparecida, Ribeirão Claro, Paraná, minha saudação também a Pedro Batista de Nova Serrana, Minas Gerais, ali da igreja. Neuza Maria Silva, Adarindeua, Pará, minha saudação. Edna Ferreira, Duas Estradas, Paraíba, com carinho. Zuma Gonçalves de Criciúma, Santa Catarina, minha saudação. Rosimeire Candioto, Sorriso, Mato Grosso, obrigado pela foto. Agnaldo Ferreira, Santa Quitéria, Ceará, obrigado ao sacerdote que está aí na frente. E Lucineide Cardoso, de Brasília, Distrito Federal. Mande a sua foto, valorize o seu grupo. 419-8791-2787. Querido povo de Deus, é isso aí. Torne-se um mensageiro da Capelinha de Jesus das Santas Chagas. Quero lembrar que todos os dias você tem oração da manhã, Evangelho do Dia, no YouTube Padre Manzotti. Logo cedo, agora no oficial, Padre Manzotti Oficial, oração da manhã, Evangelho do Dia. Faltam 4 dias, atenção, toca a corneta, faltam 4 dias para o início da Quaresma de São Miguel. Faça comigo a Quaresma de São Miguel, sábado, a partir das 9:30 da manhã. Exclusividade no YouTube Padre Manzotti. Exclusividade no YouTube Padre Manzotti, sábado, a partir das 9:30, faça comigo 40 dias a Quaresma de São Miguel. Qual é a graça que você vai pedir? Qual é a graça difícil? Qual é a batalha que você vai travar? Tendo São Miguel conosco. Sábado, às 9:30, comece comigo. 40 dias na Quaresma de São Miguel. Michele, que a paz de Jesus esteja com você, Michele.
6: Bom dia, Padre, a sua bênção.
5: Bom dia, Deus abençoe, Michele. Você fala
6: Padre,
5: de...
6: Eu liguei pra...
5: Você fala de onde?
6: Biguaçu, Santa Catarina. Biguaçu, Santa Catarina.
5: Tá certo, Biguaçu, Santa Catarina. Como é que você me acompanha aí?
6: Pelo YouTube.
5: YouTube. Diga lá, Michele.
6: Padre, eu liguei para pedir oração, porque eu peguei minha filha, Maria Victoria Ferreira dos Santos. Ela teve uma pneumonia muito grave, sabe? Passou 24 dias internada. O médico não sabia mais o que fazer, que eu era pulmão, depois passou para a cabeça vários sangramentos. Aí eu tô sofrendo tanto eu quanto a minha família aqui em Santa Catarina,
5: certo.
6: A minha Alagoas também.
5: Meus sentimentos pela perda da sua filha. E
6: ia fazer 4 anos hoje, padre.
5: Que ela faleceu?
6: Não, quatro anos de idade.
5: E quando que aconteceu o falecimento dela?
6: Dia 30, padre.
5: Ah, recente, muito recente. Meus sentimentos, filha. E como...
6: Padre, pedi
5: como...
6: também minha mãe, para estar com 1 ano e pouco. No mesmo mês que eu pedi minha mãe, que fez 1 ano, pedi minha filha no final
5: Entendi.
6: Do mês.
5: Entendi. Como que você está lidando com isso, filha?
6: Padre, eu já chorei tanto, já tentei tirar minha vida, sabe? Mas minha
5: para
6: filha
5: com
6: tá
5: isso.
6: Muito...
5: Para.
6: Onde ela tá, ela me dá muito pensamento positivo, sabe? Para mim ficar bem, cuidar da irmãzinha dela, que eu tenho uma menina de 1 ano e 9 meses. Maíra Valentina.
5: Você tá vendo que você não pode desistir? Você ganhou você ganhou um anjinho no céu, que é a sua filha. Você é mãe de anjo. Só que você tem aí... Escuta, você tem perto de você uma criança que precisa muito da sua ajuda. Você não pode ceder.
6: Isso.
5: Tem que se levantar. A saudade é grande. Bate muitos pensamentos ruins. Mas lute contra esses pensamentos ruins, Michele.
6: Só eu pedi Nossa Senhora, do mesmo jeito que peguei ela no braço, padre, no colo, que Nossa Senhora pegou Jesus Cristo lá no hospital.
5: Eu imagino aquela cena, Nossa Senhora com Jesus desfalecido nos braços.
6: Isso, do mesmo jeito que Nossa Senhora pegou Jesus Cristo.
5: E Nossa Senhora tem você nos braços hoje, Michele. Ela que é mãe...
6: Eu tenho tanta fé em Nossa Senhora, padre, tanta fé em Nossa Senhora.
5: Mas, filha, lute contra esses pensamentos ruins. Você entendeu?
6: Aí eu quero deixar o nome da minha família em oração também.
5: Diga.
6: É José Edilson dos Santos, que é o pai dela.
5: Tá.
6: E a Maria Victoria, que foi a que Nossa Senhora levou.
5: Sim.
6: Eu, Michele Ferreira.
5: E da...
6: Maíra Valentina. Pedro.
5: Só um minutinho.
6: Pedro Martins, que é o irmão dela.
5: É.
6: E Gabriela também, Gabriela Martins do Santo.
5: Tá. Anotei. Meus sentimentos e que, lembre-se, a senhora pegou seu filho como mãe nos braços. Nossa Senhora pega você também nos braços. Você não está sozinha, Michele. Deus e Nossa Senhora te fortalece para cuidar dos teus filhos. Tá bom? Deus abençoe Michele de Biguaçu, Santa Catarina, arcebispo Dom Wilson Tadeu Jonck, da Arquidiocese de Florianópolis. 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Eu vou para o intervalo e eu volto falando sobre Santa Clara, eu volto à novena de São Roque, segundo dia, volte comigo.

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0: Queridos irmãos e irmãs, hoje, aniversário da Cidade da Luz FM, Luminárias Minas Gerais, Correio da Serra FM, Solânia, Paraíba. Hoje, aniversário do nosso arcebispo emérito, a quem temos muito carinho e apreço, Dom Pedro Antônio Marchetti Fedalto, que está completando 100 anos, 100 anos, inclusive. A missa está acontecendo no seminário menor, Dom Pedro Fedalto, que me acolheu sempre com muito carinho. Nossas orações, 100 anos de vida. E também, hoje aniversário de Alexandre José Tormena, grande colaborador, diretor da obra Evangelizar é Preciso, que Deus o abençoe com todas as graças e bênçãos, com o discernimento da condução, no auxílio desta obra, Alexandre José Tormena. Filhos queridos, filhas amadas, hoje celebramos Santa Clara, fundadora das Clarissas. A história de Santa Clara remonta a 1193. Ela que veio de uma família muito rica, mas que quis seguir os ensinamentos de São Francisco de Assis. A família não aceitou, mas nada lhe tirou o propósito. Aos 19 anos, fugiu de casa e foi à igreja de Santa Maria dos Anjos, onde cortou o cabelo e vestiu um modesto hábito de lã para viver pobreza, castidade e obediência. São Francisco a orientou para que fosse ao mosteiro dos beneditinos, mas ela atraiu muitas moças e foi a primeira mulher a escrever a regra, que foi aprovada pelo Papa Gregório IX. Ela, uma mulher de incansável amor, a Eucaristia, nada é tão grande quanto ao coração do homem, no íntimo do qual Deus reside. A incansável adoradora da Eucaristia, na noite de Natal, recolhida em oração, assiste na parede de sua cela os ritos que se realizavam na Porciúncula. Por esse motivo, foi declarada pelo Papa Pio XII padroeira da televisão. Santa Clara faleceu em 1253 no chão do mosteiro de São Damião. Santa Clara, rogai por nós. Inclusive, quero dizer que desta peregrinação que hoje eu lancei, será em Assis e visitaremos este lugar magnífico, singular, da vida de Santa Clara. 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Vamos juntos nessa belíssima peregrinação. 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Amado povo de Deus, é hora da novena.
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0: Ó Deus, por intercessão de São Roque, curai as feridas do corpo, curai as feridas da alma. Ó Deus, por intercessão de São Roque, curai as feridas do corpo, curai as feridas da alma. São Roque, vós que não tivestes medo de se dedicar de corpo e alma aos cuidados dos doentes, e como prova de vossa fé e confiança, contraístes a doença, mas Deus não o abandonou. Deus o alimentou e de modo milagroso também o curou. São Roque, nesta novena, protegei contra as doenças infecciosas. Livrai-nos do contágio, livrai-nos das feridas abertas, físicas, emocionais e espirituais, E de modo particular desta novena, faço o meu pedido, faço o seu pedido hoje. Senhor, por intercessão de São Roque, pedimos pelos doentes nos hospitais, alivie as dores e os sofrimentos. Eu me comprometo de também agir na caridade com aqueles que sofrem. São Roque, abençoai os médicos, fortalecei os enfermeiros, os intensivistas de UTI, os atendentes de hospitais, os voluntários e os cuidadores de doentes. De modo especial, curai as feridas expostas e as doenças graves. São Roque, livrai-nos do mal. São Roque, livrai-nos das infecções. São Roque, rogai por nós. Hoje, Semana Nacional da Família. Está com a foto? Está com o porta-retrato? Hoje, na missa, ao meio-dia, bênção das fotos. Mas a semana inteira rezando pela família, tua família, nossa família. O Senhor esteja convosco. Ele está no meio de nós. Abençoai, Senhor, e santificai a água, a roupa dos enfermos, as fotos de família. Abençoai os remédios. Em nome do Pai, do Filho, do Espírito Santo. Amém. E eu me despeço com o clipe Eu e Minha Casa. Serviremos ao Senhor. YouTube, Padre Mazotti, evangelizar é preciso.

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0: Olha o show da Cambucá, que coisa boa, estamos de volta.
1: Ficar com você,
0: pra você que tava ligadinho aí com o padre Reginaldo Manzotti, volta amanhã, a partir das 10 da manhã aqui dentro do show da Cambucá, é isso? Olha, muita música boa, continuando por aqui até o meio-dia. Isso mesmo, muita música boa. E a gente na volta aí, ó. Chegando com Bruno e Marrone até o meio-dia. Lembrando, meio-dia tem ele, Jota Lima, já no comecinho da tarde aí com as principais notícias de toda a nossa região. É isso? Ó, show na Cambucá, na sua Cambucá FM. 11 horas.

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4: Olha o show da Cambucá, na minha, na sua, na nossa Cambucá FM, que coisa boa, né? Olha pra você que tá do outro lado retransmitindo nosso programa, obrigado pelo carinho da audiência. É, mais um show da manhã vai ficando por aqui, agradecendo o carinho, né? De cada um de vocês. Pra você que tá de idade nova hoje, felicidade, tudo de bom. Lembrando que o show da Cambucá volta amanhã, a partir das 8 da manhã, aqui na nossa programação, é claro, essa programação maravilhosa. Música, o povo quer ouvir música, né? Meu amigo Beto e Liliano no ponto certo, um abraço lá pra Beto. Abraço pro nosso amigo Langstein, Dona Bebeta na Casa do Bolo, né? Pra você que tá ligadinho com a gente no centro da cidade, obrigado pelo carinho. A galera nos fabrica, a galera fazendo hora extra, viu? Meu xarope, à noite, né? É, coisa boa, né? Vamos embora, vem aí na sequência J. Lima agora com o programa Rota Jota agora, isso, Jota Lima agora. As principais notícias de toda a nossa região, né? Como é?
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4: O repórter, o comunicador da verdade, pronto. Jota Lima já tá por ali, ó. Tá se organizando, ele disse que o coco hoje é de roda, viu? É, o coco hoje é de roda, né? Vamos embora, nossa última, Tiaguinho, pra encerrar o show da Cambucá. Nessa manhã de terça-feira, 11 de agosto, a gente volta amanhã com mais um show da Cambucá. Um abraço a todos, um ótimo começo de tarde.
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4: Na sequência, J. Lima. Logo depois tem Luanzinho com o mix da Vale, né? Vale Mix. Isso. E é claro, a Cambucá FM e a Vale FM na tarde da Cambucá.
5: Então
4: um abraço a todos, a gente se encontra amanhã.
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faltar carne e queijo em supermercado na cidade de Santa Cruz. Idosa é assassinada com golpes de foice e acusado do crime é preso em flagrante na zona rural de João Alfredo. E homem é assassinado com tijoladas na zona rural de Buíque. Já deu pra sentir, o gráfico subiu, tem muita bronca. Eu vou destrinchar tudo pra você aqui agora, no melhor programa policial de Santa Cruz e de toda a região. Não tem pra ninguém. 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Você pode me ouvir pela rádio Vale FM e Cambucá FM. Para assistir é muito fácil, é aqui no canal J Lima Agora. Corre para o YouTube, lá no celular ou na TV, na barra de pesquisa coloca J Lima Agora. E já aparece o programa ao vivo para você assistir as imagens de cada notícia que eu divulgo aqui no programa. 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Aciona o sininho, porque quando eu entrar no ar, você recebe uma notificação. Muita bronca, programa carregado. Daqui a pouco vamos falar de um caso de grande repercussão. Idosa assassinada com golpes de foice no interior de Pernambuco. Acredite se quiser, a idosa de 65 anos de idade foi assassinada por um vizinho. Damião Vaqueiro matou a idosa Doralice. Daqui a pouco você vai ficar sabendo. A gente tem a imagem da idosa, uma idosa de cabelos brancos, pacata, uma pessoa querida, lá na zona rural de João Alfredo. E lamentavelmente, essa mulher foi assassinada covardemente com golpes de foice. Já já as informações exclusivas aqui no programa. Também tem detalhes de uma grávida de 21 anos de idade que estava sendo mantida em cárcere privado pelo ex-companheiro, um usuário de drogas que não aceita o fim do relacionamento. Isso aconteceu aqui em Santa Cruz do Capibaribe. Já já uma reportagem completa para você. Enquanto isso, no final do programa de ontem, eu falei que hoje ia trazer informações sobre esse caso. Na madrugada de ontem, um homem foi encontrado morto com várias marcas de violência pelo corpo no Parque 18 de Maio, em Caruaru. O homem, que até o momento não foi identificado, estava com várias lesões no corpo e fraturas nas costelas. No local tem câmeras de monitoramento que registraram o homem sendo agredido até a morte. Essas imagens vão ajudar a Polícia Civil a investigar o caso. A polícia suspeita que o homem foi torturado e está investigando o crime para descobrir a autoria e motivação do homicídio. O local é um centro comercial bastante movimentado durante o dia, porém, à noite, alguns usuários de drogas vão para o local para se drogar. Possivelmente, esse homem é usuário de drogas, ou era usuário de drogas, possivelmente. Estava no local entre barracas, no Parque 18 de Maio, quando foi agredido covardemente e morreu. Após levantamento cadavérico, o corpo foi encaminhado para o IML e a Polícia Civil está trabalhando para identificar a vítima e elucidar o crime. É um mata-mata que não para. No último domingo, um agricultor foi assassinado a tiros dentro de um bar no distrito de Santo Antônio das Queimadas, no município de Jurema. Williamar Monteiro da Silva, de 33 anos de idade, estava no referido bar bebendo e jogando sinuca, quando dois elementos chegaram em uma motocicleta. O garupa desceu, matou Williamar com vários tiros e fugiu com um comparsa, tomando destino desconhecido. Você na cena do fato. Olha as imagens do local que aconteceu este crime. Um mata-mata que não para, pelo amor de Deus. Onde é que a gente vai parar? Onde é que a gente vai parar? Até o momento, a autoria e motivação do homicídio são desconhecidas. Após levantamento cadavérico, o corpo foi encaminhado para o IML e o crime está sendo investigado pela Polícia Civil. 12 horas e 10 minutos, meio-dia e 10. Na manhã de ontem, o indivíduo foi conduzido.

0: conduzido à delegacia de polícia civil, acusado de manter a ex-companheira em cárcere privado no bairro Nova Santa Cruz, em Santa Cruz do Capibaribe. Olha a bronca aí! O acusado, de 24 anos, não aceita o fim do relacionamento e trancou a ex-companheira de 21 anos de idade em um prédio de primeiro andar. O detalhe é que a jovem está grávida de 4 meses do acusado. Além da gravidez, ela tem uma criança de colo, também do acusado. Para você que está acompanhando o programa, as imagens da porta aonde a jovem estava sendo mantida em cárcere privado. A porta fechada com um arame. A guarda teve que pegar um alicate que estava ali no chão. Esse alicate foi usado para arrochar o arame que fechou a porta aonde a jovem estava. É uma jovem lá da Bahia. Se envolveu com esse jovem que é usuário de drogas e a situação é essa. Acredite se quiser. Atenção, mais detalhes aqui agora.
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0: O Brasil é um país bom de viver, porém existe uma mazela chamada impunidade. Acredite se quiser. Um usuário de drogas de 24 anos foi conduzido para a delegacia de polícia civil pelo efetivo da Guarda Civil Municipal, acusado de manter a ex-companheira de 21 anos de idade, que está grávida, em cárcere privado, dentro de um primeiro andar no bairro Nova Santa Cruz, aqui em Santa Cruz do Capibaribe. Para mais informações em relação a essa ocorrência, vou conversar com o GCM Valmiro. Valmiro, como foi que o efetivo teve conhecimento da situação?
2: Por volta das 5 horas da manhã do dia de hoje, a nossa central nos passou essa situação. De pronto, eu e o inspetor Marcos fomos até o local citado. Ao chegarmos no local, constatamos que a mulher se encontrava em um primeiro andar. O acesso ao primeiro andar, que era uma garagem, a parte do térreo, se encontrava com um portão amarrado com um arame 18 em duas dobras, né? E torcido com o uso de aparelho alicate, impedindo assim a saída dela deste imóvel. Entramos em contato com ela, ela abriu a janela do primeiro andar e nos repassou que passou a madrugada de tortura psicológica com o ex-companheiro, certo? Batendo no portão. O próprio portão que ele amarrou para ela não sair, ele continuou chutando durante a madrugada e tentando contra a vida dela. Assim ela nos passou. Então, de pronto, ela nos informou que ele estava em uma residência na rua ao lado, né? A residência ao qual os dois moravam, e esse primeiro andar pertence aos pais dele, do imputado. Ela falou que ele estava na residência ao qual eles moravam. Fomos até o local, ele abriu a janela da frente e disse que não ia abrir a casa para a guarnição, né? E não ia sair, não ia se entregar. E ia fugir. De pronto, fizemos o cerco pela parte de trás, tem uma viela, fizemos o cerco, pedimos apoio. E com o passar do tempo, ele resolveu abrir a porta, botou as vestes, né, que ele estava despido, botou as vestes e se entregou de boa. Fizemos a varredura no imóvel, autorizada pelo mesmo, para averiguação se não tinha mais alguém ou outro indivíduo dentro do imóvel. E assim foi feita a condução das duas partes para a delegacia de polícia.
0: Então, mesmo não vivendo mais com ele, ela mantém uma relação com o ex-sogro e a ex-sogra?
2: Isso. Praticamente, ela tinha aquela convivência com o ex-sogro e a ex-sogra, né? Até pela questão da criancinha de colo também que ela tem.
0: É filho dele também?
2: Isso, é filho dele também.
0: Além da pressão psicológica, ela falou se foi agredida fisicamente?
2: Não, ela relatou que não sofreu nenhuma lesão, né? Fisicamente por parte dele naquela noite, certo? Não sofreu, só a questão da tortura psicológica mesmo que ela passou durante a madrugada.
0: Ela falou se é a primeira vez que acontece algo dessa natureza?
2: Ela citou que é um casamento abusivo, né? Abusivo, um relacionamento abusivo e que não é a primeira vez, certo? Inclusive ela estava de passagem comprada para Bahia, para o dia de hoje. Ela é baiana, é. E estava querendo ir embora, disse que ia embora, né, com a criancinha, já estava de passagem comprada, né? Eu não sei se isso foi o motivo da fúria dele, né? Eu sei que ela estava de passagem comprada para a Bahia. E assim foi feito o procedimento aqui, né? Na delegacia. E encaminhamos ela aqui às autoridades competentes. O delegado abriu um termo de portaria. Ele assinou e foi liberado para responder aí quando for solicitado pela Polícia Judiciária aqui, né? A Polícia Civil.
0: Ele foi liberado mediante ao inquérito por portaria.
2: Isso, ele foi liberado. Ele foi liberado, né? E assim nós fizemos nosso trabalho, né? Pelo menos demos o apoio e o socorro àquela pessoa que precisava, que ela estava aflita, e assim foi feito o trabalho.
0: Aparentemente o acusado não aceita o fim do relacionamento.
2: É, praticamente sair, né? Praticamente sair. Eu acho que é uma sequência de fatos, de um casal, né? E ele não aceita, né? Não aceita.
0: Aí... Melhor cada um viver sua vida, né? Para evitar uma situação como essa ou pior.
2: Com certeza, Jota. Isso aí é um recado que nós deixamos aí para a sociedade, para as mulheres, né? Santa Cruzenses. Que relacionamentos desse tipo abusivos saiam fora, poxa. Denunciem, saiam fora. Procure a coordenadoria da mulher. Procure os meios policiais para denunciar, né? Peçam uma medida protetiva e procure seguir cada um sua vida, né?
0: O casal jovem, ele com 24 anos, ela com 21 anos de idade, com uma criança de colo e grávida.
2: Isso, é. É, infelizmente, né? Infelizmente, dói até no nosso coração, porque nós somos pais e a gente vê uma criancinha de colo, né? Chorando, sofrendo, cochilando aqui na delegacia, né? E uma mulher gestante numa situação dessa é difícil. Mas é aquela coisa, é a abstinência da droga, né?
0: Ele é um usuário de drogas?
2: Sim, ele relata que é, certo? Ele relata que é.
0: Qual tipo de droga que ele usa?
2: Eu não sei te dizer, certo? Eu não sei te dizer, mas ela relatou que é, que também não aguenta mais.
0: Em relação ao elemento, ele já tem passagens pela polícia?
2: Jota, quando nós entregamos aqui as partes na delegacia, né? O pessoal da Civil puxou a ficha, puxou até pra gente fazer levantamento do nosso BO eletrônico, né? Que ele já tinha respondido por um porte ilegal de arma de fogo, né? Quando de menor, mas isso aí ele já pagou, já, certo? E já tá de maior também, a situação da idade dele, mas esse fato já foi citado aí pelo comissário da Polícia Civil.
0: Um efetivo na ocorrência, Valmiro?
2: É o inspetor Marcos, a minha pessoa, e no apoio o GCN John e Correia da Romute.
0: Então tá aí as informações em relação a essa ocorrência apresentada na Delegacia de Polícia Civil aqui na Terra das Confecções. Com imagens de Ademilton Silva, J. Lima, o comunicador da verdade. Na tarde do último domingo, o homem morreu após ser agredido com tijoladas no Vale do Catimbaú. O Catimbau, né? Vale do Catimbau, exatamente. Na zona rural de Buíque. Edivaldo Luiz da Silva, de 51 anos de idade, foi encontrado gravemente ferido com lesões provocadas por tijolos. Ele foi levado para o hospital local, mas não resistiu aos ferimentos. Até o momento, a autoria e motivação do crime são desconhecidas. Após levantamento cadavérico, o corpo foi encaminhado para o IML e a Polícia Civil está investigando o homicídio. Aqui em Pernambuco é faca, é tiro, é pedra, é cacete e até tijolos. Estão matando de todo jeito. É um mata-mata que não para. Na tarde do último sábado, um homem morreu após sofrer um acidente com moto na PE-109, no município de Bonito. Joel Cleiton do Nascimento, de 39 anos de idade, estava conduzindo uma moto quando perdeu o controle da motocicleta, bateu em uma árvore às margens da rodovia, ficou gravemente ferido e morreu no local. Você na cena do fato. As imagens do local que aconteceu o acidente com vítima fatal. Tá aí na tela. Após levantamento cadavérico, o corpo de Joel foi encaminhado para o IML em Caruaru. E continua o mata-mata. No fim da tarde de ontem, um jovem morreu após sofrer um acidente de trânsito na BR-424, 424, na altura da curva da Serra Branca, no município de Garanhuns. É o mata-mata no trânsito. Anailson Bernardino, de 24 anos de idade, estava pilotando uma motocicleta Falcon, o Factor, quando um veículo Citroën C3 estava fazendo uma conversão na rodovia e, diante da alta velocidade que estava a motocicleta, Anailson não conseguiu evitar a colisão. Com o impacto da batida, Anailson sofreu múltiplas fraturas e o traumatismo craniano. Foi levado para o hospital do Moura, mas não resistiu aos ferimentos. O motorista do carro, que não teve o nome divulgado pela polícia, permaneceu no local do acidente, sofreu alguns ferimentos, foi conduzido para o hospital lá de Garanhuns e em seguida foi encaminhado à delegacia de polícia civil para adoção das medidas cabíveis. A polícia civil está investigando as causas do acidente. Daqui a pouco aqui no programa, informações de um pilantra, ex-presidiário, que foi conduzido para a delegacia após furtar carne e queijo. O furto aconteceu em um supermercado aqui de Santa Cruz do Capibaribe. Ah, Jota, mas ele estava com fome. Dá pena. Olha aí, dois fardos de charque. Olha a quantidade de carne e de queijo que esse elemento furtou. E segundo informações da Guarda Civil Municipal, ele colocou dentro da roupa. É muita cara de pau, né? Você lembra que dias atrás eu falei de um pilantra que estava aplicando golpes em lanchonetes, restaurantes aqui em Santa Cruz do Capibaribe? É esse elemento aí, Severino. Tem a foto dele, tem a imagem dele aí, Eduardo? Olha a imagem do Severino. Pilantra, ex-presidiário. Inclusive já tentou matar um comerciante, um empresário aqui de Santa Cruz do Capibaribe. Já esfaqueou um empresário bastante famoso aqui de Santa Cruz do Capibaribe. Olha, esse elemento é o que estava enganando o vendedor de cachorro-quente lá no restaurante de Beto Melo. É, a verdade é essa, vou rasguei aqui. Ele chegava no estabelecimento, pedia cachorro-quente, uma quantidade considerável. Não era um cachorro-quente, não. Ele comprou aproximadamente R$70 de cachorro-quente. E na mesma noite ele comprou duas jantas. Aproximadamente R$60 de janta, mais de R$100. Aí ele disse, olha, eu vou deixar aqui e vou em casa, que eu moro aqui próximo à igreja São Cristóvão. E daqui a pouco eu volto com o dinheiro pra pegar a comida. Aí a pessoa se compadece, que ele chega puxando a perna, se vitimizando aí. Não, não, leve. Você pega o pix, anota no papel e você faz o pix quando chegar em casa. Olha aí, o vagabundo caiu.
3: E o pix?
0: Olha a bronca aí. Enganou muita gente em Santa Cruz do Capibaribe. 12 horas e 23 minutos, eu volto daqui a pouco com a reportagem completa aqui no programa.
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11: 12h30, meio-dia e 30. Mandar um abraço ao povo que está acompanhando o programa J. Lima Agora em São Domingos do Brejo da Madre de Deus. Segundo informações, correria lá em São Domingos, possivelmente um acompanhamento tático. Elementos correndo da polícia, daqui a pouco a gente vai averiguar essa informação. 12h30, meio-dia e 30. Na tarde de ontem, um ex-presidiário foi conduzido para a delegacia de polícia civil após furtar carne de charque e queijo. O fato aconteceu em um supermercado na cidade de Santa Cruz.

0: Cruz do Capibaribe. Olha a bronca aí. Severino José já é acostumado a aplicar golpes em estabelecimentos comerciais na cidade de Santa Cruz. Ele compra comida, diz que um filho vai fazer o Pix e no fim da história não paga o que comprou. Segundo informações da polícia, o elemento já tem passagem pelo sistema prisional por tentativa de homicídio. Olha a bronca aí. O repórter Beto Melo tem mais informações aqui agora.
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2: É verdade, quem está sendo apresentado aqui na delegacia de Santa Cruz do Capibaribe é o Severino José. Ele que acabou praticando um furto em um supermercado aqui às margens da PS-160 em Santa Cruz do Capibaribe, ou mesmo foi contido e foi entregue a um dos efetivos da Guarda Civil Municipal, apresentando aqui na DP da capital das confecções. A nossa equipe de reportagem tentou conversar com Severino José, ele disse que não queria falar com a nossa equipe de reportagem, mas o mesmo nos adiantou que já tem uma passagem pela polícia por uma tentativa de homicídio na capital Recife, de onde ele é natural. Entre os furtos está dois fardos de charque. Segundo ele, já trabalhou em rede de supermercado, também em grandes redes de vendas de carnes aqui no estado de Pernambuco, principalmente na capital. Gessene Versosa traz mais detalhes em relação à detenção do mesmo. No momento que chegou lá, ele estava detido por populares lá no supermercado, o gerente, enfim.
3: Sim. Por volta das 13 horas da tarde de hoje, fomos acionados, né, pela nossa central. Informados que o cidadão tinha sido pego em flagrante lá furtando a loja, no caso o supermercado aqui, o Mercadão, e algumas pessoas lá do próprio Mercadão pegaram ele no flagra e acabaram contendo ele lá com o produto do furto e nos chamaram lá para poder conduzir para a delegacia.
2: O Guerreiro, a gente tomou informação aqui por parte do gerente, que também vem à delegacia aqui de Santa Cruz, que não é a primeira vez. Me parece que em outras lojas, podemos dizer, em outro supermercado da mesma rede, já aconteceu algo semelhante, né?
3: Sim. A gente foi informado que no Mercadão próximo ao Banco do Brasil também ele cometia esse tipo de furto. E que tem várias filmagens dele já cometendo esse tipo de procedimento, esse furto, né? Hoje foi justamente dois fardos de charque mais quatro peças de queijo coalho, totalizando um valor de R$15,90, mais ou menos. E outros furtos também nesse modus operandi aí. Ele vai, entra no supermercado, bota dentro das calças, da roupa e pensa que vai sair despercebido e vai embora com os produtos.
2: Ele tentou sair com outros produtos também, além de tudo isso que estava escondido?
3: Não. Fui informado que apenas hoje foi só isso, né? O dois fardos de charque.
2: Às vezes eles querem pagar alguma coisa ali e acaba subtraindo outras coisas que estavam dentro da roupa, né?
3: É verdade, mas no momento foi contrato só ele com os fardos de charque e os queijo coalho.
2: O Severino foi comentado recentemente no programa aqui, Jota Lima Agora, e Jota no momento chamava a atenção de comerciantes aqui da cidade. Ele estava andando com uns papéis, com uns piques, que tinha comprado em algum estabelecimento comercial, quando chegasse em casa faria realmente o pagamento, e foi feito um alerta aqui no nosso programa para alguns comerciantes. Então já outro método realmente dele praticar algo de ilícito, né?
3: Sim, pelo que eu vim apurando, né, ao escutar algumas pessoas falando, ele vem fazendo isso, esse tipo de procedimento, né, para poder facilitar a prática do furto dele, né?
2: Ele chegou a citar para o efetivo de onde é, porque aparentemente ele tem residência aqui em São Domingos, em Brejo da Madre de Deus.
3: Sim, ele me informou que é oriundo de Recife, no bairro Abdias de Carvalho, e mora aqui em Santa Cruz, mas na verdade São Domingos há 10 anos.
2: O efetivo indagou mesmo o porquê de estar com essas práticas?
3: Não, simplesmente a gente chegou lá, perguntamos a ele se ele tinha sido o autor do furto, disse que sim, e queria ser conduzido para a delegacia, normal, não apresentou nenhuma resistência.
2: Frio, né? Ou mesmo, está sendo apresentado aqui na delegacia, se deu ali como arrependido, de fato, de algumas situações. Mas ninguém sabe o que passa na cabeça de uma pessoa como essa.
3: É, verdade, né? Nós o conduzimos, assim chegamos na Depol para fazer o traumatológico lá na UPA. Ele começou a passar mal lá, dizendo que a pressão tinha baixado e realmente passou pela triagem. A triagem detectou que realmente a pressão dele estava um pouco alterada, foi medicado, liberado para vir para cá.
2: Ô, pessoal, só preocupação fechar contigo. Na maioria das vezes, as pessoas acabam praticando o ilícito e quando cai, de fato, na garra da polícia, na guarda civil, na justiça, acaba passando por essas situações até mesmo desagradáveis, né?
3: É, sim, infelizmente, né? Assim que pegamos ele lá no supermercado, ele começou a ficar um pouco eufórico, no sentido de da vergonha, né, que ele está sentindo, querendo entrar na viatura com rapidez. Aí eu peguei e disse: não, segura agora um pouquinho, porque você cometeu o furto. Na hora de cometer, você não pensou nisso. Vamos com calma, que vai ser feito procedimento, e dependendo da que a autoridade policial aqui for fazer, você vai ser aí liberado ou não.
2: Falando em procedimento, está agora a cargo aqui do delegado, aqui de Santa Cruz do Caparibe, mesmo da delegada, para saber se de fato irá para a audiência de custódia nesta terça-feira.
3: Sim, sim. Fizemos todo o procedimento, né? Atendemos a ocorrência, levamos para a UPA traumatológica, voltamos para cá, fizemos relatório, apresentamos o autor do furto, o produto do furto, e agora a decisão está a cargo da Polícia Civil, né? Com a autoridade policial do Delta. Né?
2: É efetivo isso, apresentando a ocorrência.
3: GCM Versosa e GCM Silva, da Guarda Civil Municipal Santa Cruz, Caparibe.
0: Muito bem, daqui a pouco informações de um jovem que reagiu a um assalto e deu um golpe mata-leão em uma adolescente de 17 anos de idade que estava assaltando usando um simulacro de arma de fogo. Isso aconteceu em São Domingos, do Brejo da Madre de Deus. Alô, São Domingos! A informação é que a bala tá vadiando lá em São Domingos agora, né, velho? Olha nas imediações da Rua Colômbia. Olha a bronca aí! Qualquer novidade a gente vai falar aqui no programa em absoluta primeira mão. Alô, São Domingos! Na noite do último domingo, um jovem foi encontrado morto com o corpo crivado de bala no sítio Travessia, na zona rural de Limoeiro. Emerson de Santana Barbosa, popularmente conhecido por Pito, de 29 anos de idade, foi encontrado às margens de uma estrada de terra com aproximadamente 15 perfurações de tiros pelo corpo, principalmente no abdômen e nas costas. Segundo informações da própria família, horas antes do homicídio, ele estava na festa de aniversário de um sobrinho. O celular da vítima foi encontrado próximo ao cadáver e foi apreendido pela polícia. Vai ser usado na investigação. Após levantamento cadavérico, o corpo de Pito foi encaminhado para o IML e a Polícia Civil está investigando o caso para descobrir a autoria e motivação do homicídio. Vamos a São Domingos agora, 12 horas e 38 minutos. Na noite de ontem, um jovem reagiu a um assalto e deu um golpe mata-leão em uma adolescente que estava roubando usando um simulacro de arma de fogo próximo a uma quadra na saída para o sítio Miguel Velho, no distrito de São Domingos, do Brejo da Madre de Deus. O detalhe é que ultimamente estão acontecendo vários assaltos nessa localidade e a população pede para a Guarda Civil Municipal ou a Polícia Militar intensificarem as rondas para evitar os roubos de motos. Desta vez, o assalto foi frustrado e um dos ladrões se deu mal, porque uma das vítimas reagiu. Mais informações aqui agora, põe no ar!
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0: Olha a bronca aí, tem um ditado que diz: tem o dia da caça e do caçador. Desta vez, um ladrão se deu mal. Acredite se quiser. Um jovem de 19 anos reagiu a um assalto e conseguiu desarmar um adolescente de 17 anos de idade que roubou uma moto com um simulacro de arma de fogo próximo a uma quadra que fica na saída para o sítio Miguel Velho, no distrito de São Domingos do Brejo da Madre de Deus. O adolescente foi conduzido para a delegacia de plantão em Santa Cruz do Capibaribe pelo efetivo da Polícia Militar do 24º BPM. Aqui na delegacia, vou conversar com a vítima que não quer mostrar o rosto. Como aconteceu o fato?
4: Vim acabando de sair da igreja e quando se deparei com dois menores vindo na moto, aí ele anunciou o assalto, só que eu olhei pro retrovisor e era um simulacro de pistola. Aí eu desliguei a moto, né, quando sou nenhum besta, aí esperei ele montar, quando ele montar eu reagi, né. Aí deu um mata-leão nele lá e não deu pra ele não, foi balão pra ele.
0: Balão pra o elemento.
4: Dos grandes. Deu errado pra ele, mexeu com faixinha roxa.
0: É mesmo, é?
4: É, deu errado.
0: É lutador de artes marciais, é?
4: Já demos treino aí já, mas hoje treino mais não. Ficando velho já e tô me encerrando o rumo.
0: Vai colocar assim em prática o que tu aprendesse.
4: Foi, né? Muitos anos parado, eu digo que eu vou tirar o ferrugem nas costas dele. Mas a polícia chegou a tempo, não deu tempo nem de mais nós duas vezes, não.
0: Ele tava com comparsa.
4: Tava, mas o outro correu, o outro não se garantiu, não. Dois bandidos cagam na caça, que vai roubar e o outro deixa sozinho. Que isso não é bandido, né? Caça cagada.
0: Menor de idade botando boneco.
4: Bota boneco pra uns otários, agora pra eu não bota não.
0: Se deu mal, né?
4: E bem mal. Tem aquele tá netinho de da caça e outro do caçador. Nem foi da caça, nem do caçador. Ele lascou-se.
0: O fato que chama a atenção é que ali próximo àquela quadra, que dá acesso ali ao Sítio Miguel Velho, é um local bastante conhecido em relação a assaltos, né?
4: Isso. Ali na mediação ali, próximo a Zé Monteiro ali, a saída pro Miguel Velho, saída pro Bandeira também. Muito assalto ali, a onda de muito assalto. E também passar aqui para pedir um aviso à Polícia Militar, à Guarda Municipal, que faça mais ronda durante esse bairro aí, durante a noite, final de semana, que as ondas de assalto aumentam muito por esse setor aí, por conta que muitos familiares vão visitar os seus idosos que moram no sítio, para ali Miguel Velho, Bandeira, e ali a mediação deles frequenta mais para fazer assalto.
0: Inclusive você estava com outra pessoa no momento do assalto?
4: Isso, a gente tinha acabado de sair da igreja.
0: A moto é sua?
4: Não, a moto é do meu padrasto.
0: Na hora você percebeu que ele tava com um simulacro de arma de fogo e reagiu?
4: Isso. Tava balançando na mão igual papel higiênico assim, eu digo é de plástico.
0: Você percebeu? Foi confiante?
4: Oxe, é um bote certo, é igual um gato.
0: Como é que é?
4: É igual um gato. Mas pega e come.
0: É mesmo, é?
4: Balão pra ele.
0: Balão pra o vagabundo.
4: Dos grandes.
0: Inclusive ele aqui na delegacia, pagando de santo, mas é alma cebosa, né?
4: É alma cebosa. Mandei ele arrumar um serviço, criar vergonha na cara e trabalhar, conquistar as coisas fácil sem pegar no que é dos outros. Que o que vem fácil, vai fácil.
0: E você na igreja orando, né, irmão?
4: É, vai pra igreja orar, tirar metade dos pecados. Mas o Satanás parece que quer tentar a vida do cara. Mas o Satanás atenta e Deus protege.
0: Aí a moto?
4: Ficou em casa. E daí ele dá errado pra ele todo jeito. E quando ele, né, deteu ele lá, a cabeça pegou, não olhou, a moto com o pneu furado.
0: É mesmo, é.
4: Foi balão pra ele. Pô.
0: Não ia muito longe, não.
4: Aí também não tinha um litro de gasolina também nela, não. Só dava pra chegar em casa mesmo.
0: Então, Jorge, muito obrigado pelas informações e boa sorte.
4: Boa sorte a vocês também, bom trabalho.
0: Olha a bronca aí, balão pra ele. Pelo menos esse aí se deu mal. E possivelmente mais um elemento se deu mal lá em São Domingos do Brejo da Madre de Deus, no início da tarde de hoje. Agora, às 12 horas e 42 minutos, essa é a primeira imagem que a gente tem lá do distrito de São Domingos do Brejo da Madre de Deus. Pra quem tá no canal no YouTube, olha a imagem da movimentação dos moradores lá de São Domingos, dessa localidade. É onde, produção? Nas mediações da Rua Colômbia. É isso mesmo? Nas mediações da Rua Colômbia, distrito de São Domingos do Brejo da Madre de Deus. Vários tiros, possivelmente um acompanhamento tático, onde possivelmente alguém foi baleado e outra pessoa conseguiu fugir. A gente está acompanhando. São as primeiras informações desse caso aqui no programa J. Lima Agora. Daqui a pouco mais detalhes no nosso programa. Intervalo, eu volto rapidinho falando da morte de uma idosa. 65 anos de idade, foi assassinada com vários golpes de foice por um vizinho. E daqui a pouco vou falar a motivação do homicídio, do assassinato desta idosa. Já já, aqui no programa.
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1: 12:50, 12:50. Na madrugada de ontem, uma dentista morreu após sofrer um acidente automobilístico na BR-232, próximo a um parque de exposição no município de Pesqueira. Bianca Galindo Oliveira, de 28 anos de idade, estava conduzindo um carro quando aconteceu uma colisão frontal com uma carreta. Ela foi arremessada para fora do veículo, ficou gravemente ferida e morreu no local. Segundo informações da PRF, Polícia Rodoviária Federal, a principal suspeita é que o carro entrou na contramão da rodovia e o motorista da carreta não conseguiu evitar a batida. O detalhe é que o acidente foi registrado por uma câmera de monitoramento. Você que está acompanhando nosso programa no YouTube está vendo o vídeo do momento da colisão entre o carro que estava a dentista e o caminhão. Após a batida, o carro pegou fogo e ficou totalmente queimado. Imagens exclusivas do local deste acidente. O motorista da carreta, que não teve o nome divulgado pela polícia, não ficou ferido, fez o teste do bafômetro e o resultado foi normal. O que chama a atenção é que o local que aconteceu este acidente já é conhecido como Trecho da Morte, por ter sido palco para outros acidentes com vítimas fatais. Pelo amor de Deus! Bianca Galindo era dentista, trabalhava em Pesqueira e Belo Jardim, deixou uma filha de 4 anos de idade e é filha do advogado criminalista Dr. Fábio Carvalho, que é bastante conhecido naquela região. A polícia está investigando este acidente. Aconteceu por volta de 1 hora da manhã. Aí fica a dúvida, por que o carro invadiu a faixa contrária? Será que ela cochilou no volante? algum problema mecânico. O que aconteceu? Infelizmente, a jovem perdeu a vida, o bem maior. Que Deus console essa família que está enlutada. Outro caso de grande repercussão aqui em Pernambuco. Na tarde de ontem, uma idosa foi assassinada com golpes de foice no sítio Cangungo, na zona rural de João Alfredo, aqui no interior de Pernambuco. Doralice Margarida Duarte de Santana, de 65 anos, saiu de casa durante a tarde, demorou para voltar e, após buscas de familiares e moradores da localidade, foi encontrada morta em uma área de vegetação com um ferimento no pescoço provocado por foice. Após diligências, a polícia conseguiu prender o principal envolvido no crime, Damião Cosmo dos Santos, vulgo Damião Vaqueiro, de 26 anos de idade, que é vizinho da vítima. Quando questionado pela polícia, o acusado confessou a autoria do crime e diz que matou Doralice porque, segundo ele, ela estava falando da vida dele. Olha a bronca aí! O irmão de Damião também foi detido, acusado de ocultar a foice, arma usada no crime. A Polícia Civil está investigando para saber se ele também tem participação no assassinato da idosa. Dona Doralice era uma senhora de cabelos brancos, pacata e querida pelos moradores da localidade. O crime causou grande comoção entre os moradores do sítio Cangungo, principalmente pela violência que a idosa foi assassinada. Olha as imagens para você que está assistindo o programa. Uma idosa de 65 anos, morta. Ela foi covardemente assassinada com golpes de foice. Olha a foice aí, que foi usada no crime. O local que o corpo foi encontrado, que a arma do crime foi localizada. Meu Deus do céu. Após levantamento cadavérico, o corpo da idosa foi encaminhado para o IML em Caruaru. Os irmãos foram levados para a delegacia e agora estão à disposição da justiça. Alô, Tássio, agente funerário lá em Surubim, acompanhando o programa. Atenção, uma moto que foi furtada no centro de Santa Cruz foi localizada pela equipe da Romute, efetivo especializado da Guarda Civil Municipal, no bairro Santo Agostinho, em Santa Cruz do Capibaribe. O repórter Beto Melo tem mais informações aqui agora. Põe no ar!
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4: A motocicleta foi furtada aqui no centro de Santa Cruz do Cabaribe, localizada nas proximidades do bairro Santo Agostinho, aqui na capital das confecções. O GCM Walter, da equipe da Romute, da Guarda Civil Municipal aqui de nossa cidade,

0: Fala o Jota Lima agora.
1: A gente foi receber informação de uma motocicleta que estava no Matagal, ali nas proximidades do bairro Santo Agostinho, um local bastante conhecido das guarnições, onde fizemos locamento até o local, onde chegando no local realmente encontramos uma CG 160 de cor vermelha, que estava sem restrição. Ao verificar no local, realmente a gente deu para verificar que a mesma ainda não tinha sido prestado queixa, mas ao perceber que a ignição da mesma estava rompida. E diante dessas informações, a gente achou por bem trazer até a delegacia para apresentar aqui na delegacia e verificar se ainda a vítima poderia estar aqui na delegacia. Realmente, ao chegar na delegacia, fazia 8 minutos que a vítima teria prestado queixa aqui na delegacia.
2: Ainda não tinha entrado no sistema, né?
1: Não tinha entrado no sistema. Ele tinha, acho que enquanto a gente estava vindo para o local, para a delegacia aqui, ele saiu aqui. O ministro, ele saiu agora mesmo aqui. Acabou de prestar queixa, onde aqui na delegacia conseguimos entrar em contato com o mesmo. E ele compareceu até a delegacia aqui para pegar seu bem de volta.
0: Ô Walter, as rondas ostensivas e também, como eu posso dizer aqui, o desempenho de vocês, também eu posso dizer, vocês têm esse conhecimento, porque no momento que observaram ali, isso cabe muito da experiência, que a moto estava violada.
1: Isso, além do local ser bastante conhecido, de localização de motocicleta roubada ou furtada, e além, o segundo ponto aí que você frisou aí, é a questão da ignição estar rompida. Fácil é tanto que foi fácil da gente fazer a ligação da mesma lá no local e trazer a mesma aqui, ainda mesmo conduzindo ela, não precisou rebocar, onde conseguimos trazer a mesma até aqui a delegacia.
0: Mesmo sendo rápido aqui o contato de vocês com a vítima, já que a vítima já acabou ressarcindo seu bem, levando, graças a Deus. Mas houve um momento ali que chegou a dizer para vocês o que era que estava fazendo aqui no centro da cidade, ou não chegou a comentar com o efetivo?
1: Não, ele mora mesmo aqui, ele mora numa residência, a residência dele, no caso, um prédio, um apartamento, onde não tem o local de colocar essa motocicleta e teria o costume de deixar a moto na rua.
0: Ô, Walter, diferentemente das outras vezes, para que eu possa fechar contigo, quando a gente falava nos altos índices de roubos e furtos de motocicleta aqui em Santa Cruz, depois da operação de vocês, toda essa operação da Guarda Civil Municipal, tem diminuído de fato, também até mesmo também com a presença, posso dizer, com um efetivo bem maior também da Polícia Militar, já por parte do governo do Estado, mas vocês nessa parceria têm diminuído de fato esse sinistro aqui na nossa cidade.
1: Isso, aumentou o nosso efetivo, também da Romul e Romute, aumentou o efetivo na rua. A gente entrou com um trabalho específico na rua, onde começamos a fazer bastante abordagem, onde já fazia rotinamente, mas a gente aumentou mais um efetivo na rua, da Romute ou Romu. E desde quando começou aí a operação, tanto algumas pessoas que foram conduzidas já para a delegacia, pessoas aí que realmente foi comprovado que participava diretamente de assaltos aqui em Santa Cruz.
0: A população merece paz aqui em nossa cidade, no nosso município. O efetivo da Romute apresentando aqui na delegacia essa motocicleta?
1: Isso, a equipe da Romute, através de minha pessoa, Walter e John e Corrêa, onde estamos aí na cidade, pronto e preparado aí para ajudar a população sempre quando ela precisar. E é tanto que hoje precisou e a gente deu conta aí, trazendo aqui. E hoje o prazer nosso é entregar de volta o seu bem e saindo aqui da delegacia alegre.
3: Muito bem. Tá aí, que situação, né? Moto localizada, isso é muito bom. Amanhã a gente vai trazer informações sobre um homem alcoolizado que foi levado para a delegacia após ingerir bebida alcoólica e alterar dentro de casa com a companheira. Esse fato aconteceu no bairro Santa Teresa, aqui em Santa Cruz do Capibaribe. Também teve um acidente com vítimas fatais aqui no Agreste Pernambucano. Mais informações amanhã no nosso programa. Olha, você que está desempregado, atenção, você que está desempregado, quer trabalhar numa empresa séria aqui em Santa Cruz do Capibaribe. Atenção, a Só Construção está contratando pessoas para trabalhar em carga e descarga. Acredite se quiser. Pré-requisitos: boa condição física para carregar peso, disposição para trabalho braçal, responsabilidade e pontualidade e ser comunicativo. Você, homem que está desempregado, precisando de um trabalho, quer receber um bom salário, trabalhar numa empresa séria, envie seu currículo para o contato 819-9825-4748 ou entregue na sua construção, que fica localizada na rua Manuel Monteiro da Paixão, bairro Malaquias Cardoso, aqui em Santa Cruz do Caparibe. Fica próximo ao batalhão de polícia militar, ali vizinho à Pila da Rabada. Madeireira Sua Construção está contratando gente para trabalhar. Vá lá, você quer trabalhar na carga e descarga de tijolo, de areia, de cimento? Vamos trabalhar, porque quem trabalha, Deus ajuda. É ou não é? Um abraço a todos que acompanharam o programa. Agradeço a toda a minha equipe, a melhor equipe do jornalismo policial. Amanhã mais detalhes sobre essa ocorrência que está em andamento lá em São Domingos do Brejo da Madre de Deus. Possivelmente a ocorrência vai ser apresentada na Delegacia de Polícia Civil aqui em Santa Cruz do Caparibe, se possível amanhã, mais detalhes no nosso programa. Que Deus te dê em dobro tudo aquilo que você me deseja e nunca se esqueça, feliz é aquele que tem Deus no coração. Um abraço do filho da Dona Maria José e até amanhã meio-dia, se Deus quiser.
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4: 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Boa tarde, tudo bem, meus queridos? Nessa! Já estamos chegando com mais uma edição, a segunda dessa nova semana do Vale Mix. É um mix de tudo que você gosta de ouvir nas ondas sonoras do seu rádio. Encarecidamente, aumenta o volume do seu rádio, que são 2 horas com muita música!
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4: E aí, seus lindinhos? Ótima tarde pra você, tudo bem, tudo certo? Boa terça-feira, terçou por aqui nos 91,7. Já estamos chegando com a segunda edição dessa nova semana do Vale Mix, o mix de tudo que você gosta de ouvir. Edição especial de 11 do mês de agosto. Como é que você está, hein? Tudo certo por aí? Já almoçou, já descansou a barriga, tá pronto, pronta pra encarar o segundo tempo do seu dia? Bom, então a gente inicia juntos esse segundo tempo com muita música, alto astral, energia positiva. A gente bate aquele papinho também. Inclusive, tapete vermelho tá estendido aqui, ó, pra você mandar sua mensagem no nosso WhatsApp. Já manda aí no 94004665. Manda aquela mensagem de texto, aquela mensagem de voz bem especial, do jeitão que só você sabe mandar, tá? Capricha aí, aproveita também, já dedica aquela música legal, legal pra pessoa do seu coração. 94004665.
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0: Esse é o Vale Mix, o mix de tudo que você gosta de ouvir no seu rádio. Uma ótima tarde pra você, é muito bom ter você aqui. E a gente já iniciando muito bem a programação de hoje, hein? Tá aí Jorge e Matheus com Ana Vitória, Geleira do Tempo.
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0: Por aqui também o Grupo Menos é Mais com o Natan. Pela última vez o embaixador Gustavo Lima com Wesley Safadão. Oi, vida, uma parceria que a gente pensou que ia render bons frutos, né, mas rolou treta depois, hein, cara? Mas os dois juntos ficaram legal, legal demais. E aí, como é que você tá, hein? Você que tá chegando agora, seja muito bem-vindo, bem-vinda, que você tenha uma tarde muito especial igual você, tá? O Vale Mix está no ar e você pode mandar mensagem pra gente, indicar aquela música no 94004665, pode mandar texto, pode mandar voz, ficar à vontade pra mandar aquela mensagem bem especial, do jeitão que só você sabe mandar pra gente. Tá liberado? E você é quem manda por aqui, nesse programa que tem um oferecimento da TDS Transportes, conectando seu negócio ao Sul e Sudeste com agilidade. 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

ainda não chegou à disposição, né? Porque é depois do almoço, ainda não dá aquela coragem completamente, né? Mas ó, esse programa pode deixar que ele é uma vitamina, tá? Pra ajudar você a se energizar, ficar mais ativo, ativa, animado, animada pra enfrentar esse dia, tá? Tem uma boa notícia. Quer saber? É que amanhã já é quarta-feira, metade da semana. Então vamos cuidar porque o tempo tá voando. Exatamente, rapaz. 9

0: Boa tarde, Luanzinho. Meu nome é Luana, sou do Neco Aragão e gostaria de ouvir Imprevistos de Tribo da Periferia. Tá certo, Luana. Um beijo pra você. Muito obrigado pela sua sintonia. Ótima tarde pra essa turminha muito especial no bairro Neco Aragão, ouvindo a gente. Muito bom ter vocês aqui. Tá, boa tarde, meu locutor preferido. Tenha um ótimo dia. Cheiro. É a Cauane da Malhada do Meio. Um cheiro pra você também. Muito obrigado pela sintonia, tá? Ótima tarde, Cauane. Beijo, minha querida. Boa tarde.
1: Boa tarde, Luanzinho. Boa tarde. Aqui é Joelma do
0: Oi, minha querida. Tá
1: Luanzinho,
0: bem?
1: Coloca pra mim aí, por favor. Nayara Azevedo, mãe solteira. Quero oferecer pra todos que estão escutando, toda a minha família e pra você e toda a equipe aí da rádio.
0: Tá certo.
1: Tenha uma boa tarde.
0: Uma ótima tarde pra você também. Muito obrigado pela sintonia, minha querida Joelma. Um beijo. 94004665. Manda pra gente. Boa tarde. Aqui é Edis Joyce. Toca Silvânia Iberg. A música fica? Tá certo. Deixa com a gente, Edis Joyce. Um beijo pra você também. Muito obrigado pela sintonia. Uma ótima tarde de trabalho. Manda aí pra gente também. Tá liberado. Fica à vontade pra indicar aquela música bem especial. Boa tarde, Luanzinho. Gostaria de ouvir Iguinho e Lulinha, ponto final. É a Jéssica Gomes, do bairro Neco Aragão. Ofereço pra você, todos do Salão do Robélio, lá no bairro Maria Vieira, e também pra todos na escuta, uma ótima tarde. Ótima tarde pra você também, viu, Jéssica? Muito obrigado pela sintonia, tá sumida você, hein? Beijo, tribo da periferia, 1h20, e a gente segue com esse clima. Serenou, hein? Teve até um sereninho agora, meu dia. É bom, né? Aumenta o som.
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1: É o Vale Mix, mix de tudo que você gosta de ouvir. 1:26, boa tarde pra você.
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1: 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Manda aí pra gente.

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1: Um mix de tudo que você gosta de ouvir. E esse sons aí, ó. Guilherme Lulinha, Silvânia Berg, rolou também na Nayara Azevedo, Tribo da Periferia. Indicação dessa galerinha espetacular que tem um rápido intervalo, mas antes disso, vamos registrar as mensagens dessa turma, claro. Pra gente já montar uma sequência pra depois do intervalo, né? O que é que você acha? Bom? Não. Mel. Boa tarde, Luan. É a Daiane de São Domingos. Gostaria de ouvir Zé Ramalho, a Serpente e a Estrela. Pra toda a turma da Ondas Kids, beijo. Beijo pra vocês também. Muito obrigado pela audiência, Daiane. Boa tarde pra essa pessoa aqui. Luan, não fala meu nome, mas eu gostaria de ouvir a música Meu Corpo Tem Memória, da Tayara Andresa com Priscila Senna. Ofereço pra você, pra todos os ouvintes e especialmente pra o meu namorado. Hoje estamos completando 5 anos. Ei, que coisa boa. Que venham mais 5, mais 10, mais 20 e que seja um pra sempre. Muito obrigado pela audiência, tá? Quem mais tá por aqui? Boa tarde, Carter, o cara mais considerado da Rádio Vale. Ah, que é isso. Todos nós aqui somos considerados, né? Um abraço, viu, Lucas do São Miguel? Pediu Legião Urbana, Tempo Perdido. Um abraço pra você, meu querido, pra essa galera aí, pra o Tutu da Magana e o Nascimento lá do Flórida. Valeu, meu querido. Boa tarde, eu sou o José do Centro. Por gentileza, toque a música Only Love Can Hurt Like This, da cantora Paloma Faith. Cara do céu, você abriu uma caixinha de memória aqui. Eu lembro muito, muito, muito dessa música. Sabe o que que é? Em 2014, eu tinha comprado, eu trabalhava, né? Ganhava bem pouquinho, mas trabalhava. Eu tinha comprado um radinho de pilha, eu lembro, cara, sensacional, viajar no tempo. Esse radinho de pilha, era aquelas pilhinhas mais fininhas, né? E o que é que acontece? Tinha uma rádio que eu gostava muito de ouvir, que era uma rádio pop. Inclusive uma rede de rádio, acho que eu até já citei aqui, que era a Jovem Pan, né? E essa música foi pancada na época. Eu lembro muito quando essa música lançou, né? E começou a bombar. Toda a sequência musical tinha que ter essa música da Paloma Faith, né? E uma música sensacional. E eu lembro que às vezes não dava área com esse radinho, né? Eu tinha que sair procurando a área assim pra, né? O sinal da frequência para poder ouvir as músicas pop internacional. Pois é, e essa música eu lembro que, inclusive, ela durante um bom tempo ficou nas paradas dessa rádio aí, Top 1, Top 1, Top 1. Um abraço, viu, meu querido? É muito bom recordar em 2014, ano também da Copa do Mundo, né, aqui no Brasil. É, rapaz, muita memória. Vamos dar uma pausa, já volto com mais uma sequência com sua mensagem também. É só mandar 94004665 e segue a gente lá no Instagram, @valemix91.7.
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3: Estamos de volta com mais uma sequência nessa tarde incrível de terça-feira, início de semana. E o Vale Mix está no ar, te fazendo uma companhia bem energética pra gente enfrentar juntos mais uma tarde e, claro, finalizar mais um dia dessa semana.
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0: Aqui no seu Vale Mix, Legião Urbana, Tempo Perdido. Um grande sucesso que marcou os anos 80, né, rapaz? Pois é, 1986, Tempo Perdido, composta por Renato Russo, era lançada no segundo álbum da Legião, chamada 2, né? Chamado 2. O disco, inclusive, chegou às lojas em julho daquele ano e consolidou a banda nacionalmente com sucessos como Tempo Perdido, Eduardo e Mônica, Índios, Quase Sem Querer. Na época do lançamento, 2 ultrapassou, inclusive, 250 mil cópias vendidas e recebeu disco de platina, hein? Detalhe, a criação de Tempo Perdido começou antes de 1986, antes do lançamento. Parte da sua letra teria surgido de uma composição anterior do Renato Russo, chamada 1977, enquanto elementos da melodia vieram de outra música inacabada, Gente Obsoleta, né? O Renato reaproveitou essas ideias e construiu a canção que acabou entrando em 2, O Homem Era Gênio. O Brasil, em 1986, vivia muitas coisas, inclusive a redemocratização, né? José Sarney era presidente. Pouco depois do fim da ditadura militar, em novembro de 86, foram eleitos deputados e senadores que formariam a Assembleia Nacional, né? Constituinte, responsável pela Constituição de 1988. Inclusive, esse ano é ano de eleição, hein? Ano de eleição, e você? Já está nos seus planejamentos, já está pesquisando, pesquisa bastante, tá? O futuro do nosso país está nas suas mãos, nas nossas mãos. E nós, como cidadão e cidadã, temos direito, obrigação de escolher o que é melhor para o nosso país. Fechou? 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
0: E a gente segue por aqui pra abraçar essa galerinha. Boa tarde.
2: Boa tarde.
0: Boa.
2: Diretamente aqui da construção do nosso amigo querido Manuel.
0: Tudo bem?
2: Afirma. Os quebrados.
0: Ih, rapaz.
2: Manda aí um alô pra nosso amigo Carlinho, nosso gerente Alicate, seu João, seu Zé, Jonas, e bota aí uma música de Alceu Valença, a Bela e Biju. E uma boa tarde pra você e todos os ouvintes da rádio. Vale. Um abraço.
0: Um abraço, meu querido, muito obrigado pela audiência toda, essa turminha aí, ó, como é que é a galera da obra, tá todo mundo liso lá, né? Um abraço. O que é importante é a alegria, né? rapaz. Um abraço pra vocês, muito obrigado pela audiência. Fala, meu querido!
3: Boa tarde, Luanzinho, aqui é outro motorista. Hoje eu gostaria de escutar a música Meu Abrigo, com a banda Merlin, pra oferecer a minha esposa Valquíria, essa galera massa do Ser Humaninho e o grupo de corrida RS Esporte de Pão de Açúcar. A turma da Portal Trink e a galera do salão da Elisbela, lá em São Domingo, Brejo da Madre. Ele diz também ao meu primo Zé Calado, lá da Palestina. E cuida pra cuidar, meu amigo. Essa tarde pra tudo, tem uma tarde abençoada por Deus.
0: Amém, igualmente, meu querido. Uma tarde abençoada. Boa tarde, Luanzinho. Aqui é Johnny de Pão de Açúcar. Manda um abraço pro pessoal da Mania Visual e toca uma música do Marcelo Falcão, Vitória. Uma ótima tarde e um dia abençoado. Valeu, meu querido, pra você também e pra toda essa turminha aí em Pão de Açúcar. Um dia muito abençoado, uma tarde bem legal, bem na paz, bem no sossego, com muita disposição e foco na luta. Boa tarde, sou o Joselma do sítio Cachoeira. Mande uma música pra mim, pra meu esposo e meu filho Ariel. Tá certo, todo esse programa é dedicado especialmente pra vocês, tá? Muito obrigado pela sintonia, essa turminha do sítio Cachoeira, ouvindo a Vale. Que coisa boa, é muito bom ter a companhia de vocês. Receber a mensagem também torna esse programa muito especial.
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0: É o Alceu. Seu Alceu, canta pra gente. A Belle de Ju. 1h59. Agora 2 horas, como é rápido. 9400. 4665.

Esse é o seu Vale Mix, o mix de tudo que você gosta de ouvir. Aí o Gustavo Mioto, melhor versão. Marcelo Falcão também passou por aqui com Vitória. Bruno e Marrone, meu jeito de sentir. A versão daquela música lá, Me Forma de Sentir. Teve também o Melim com Meu Abrigo, iniciando essa sequência ao seu Valença. Quando a gente fala que é um mix de tudo que você gosta de ouvir, a gente não mente, tá? É uma vitamina com todos aqueles pedidos e você pode mandar também no 94004665. Manda aí sua mensagem, participa, pede aquela música bem legal, tá? Através do nosso WhatsApp nesse programa que tem o oferecimento dos melhores patrocinadores e a gente destaca eles aqui, ó, com a gente. 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Bora seguindo por aqui com Vale Mix.

tarde bem musical, diferentona. E ó, você faz acontecer a playlist igual a Cíntia que mandou, pediu aquela música lá do Engenheiros, 3x4, né? E dedicou, sabe pra quem ela dedicou? Pra uma pessoa muito especial. Pra ela mesma. Um beijo pra Cíntia, a turminha do nosso marketing digital aqui na VOP, essa galera espetacular, nossos diretores. A gente abraça todo mundo. Boa tarde, minha máquina, é o Hernando Silva do bairro Pedra Branca. Manda um alô para o Salão Salsicha com Cuscuz. E hoje tem, né, Luan? São Paulo, pra nós sofrer. Nem me lembra. Tô tão em paz, cara. Ah, meu Deus do céu. A Daniele do bairro Santa Teresa também tá por aqui, ó. Pediu o trio da Juana. Proibido amor, seu pai não quis. Você conhece essa? É das antigas, hein? Boa tarde, Luan. Toca pra mim. Homem mente com toque 10. Essa música é pura mentira. Homem não mente. A Jailma da Palestina, beijo. Muito obrigado pela sua sintonia também, minha querida Jailma. A Josefa tá lá em São Domingos. Pediu música com o João Gomes, o queridinho da rapaziada do Piseiro. Um abraço, viu, minha querida? Um beijo também. Muito obrigado pela sua companhia. Muito bom ter a companhia dessa turma incrível e especial. Quem mais? O Bruno do Maria Vieira pediu música aqui, ó, com Os Barões da Pisadinha. Saudade dos parceiros. Terça-feira longa, hein? Nada, cara. Daqui a pouquinho já termina a terça e já chega a quarta-feira. Eu tô achando é que tá passando muito rápido, hein? Engenheiros! 2h25. 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

0: Esse é o Vale Mix e o som do Toque 10, sua vez de termina. Tem um rápido intervalo, seguro por aí, depois do intervalo, volto com a sua mensagem aqui, ó, no nosso WhatsApp, manda aí no 940046665, pede aquele som bem legal, tá?
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2: Já estamos de volta. Belezura, de volta por aqui com os últimos instantes desse programa, mas ainda dá tempo de você mandar sua mensagem pra gente, tá? Porque aqui a gente arruma tempo. 940-04665, manda aí sua mensagem pra gente, manda aquela mensagem bem especial, do jeitão que só você sabe mandar pra gente. Tá liberado, segue a gente lá no Instagram também pra você acompanhar os nossos bastidores que são lançados lá, tá? Arroba Valemix 91.7. E vamos abraçando a galerinha. Boa tarde, Luanzinho. Sou Leidiane da Malhada. Gostaria de ouvir a música do Wesley Safadão, Displicente. Um forte abraço. Uma ótima tarde pra você, Leidiane. Muito obrigado pela companhia. Beijo pra você, minha querida. Quem mais tá por aqui também mandou aquela mensagem especial, foi a Luciene. Boa tarde, Luan. Sou a Luciene de São Domingos e sou ligada na melhor. Cheiro, amo escutar a Vale. A gente também ama ter a companhia de vocês. Um cheiro pra você, minha querida. O anônimo do Jossanã pediu música com Rafaela Santos.
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2: Então tá bom. Abraço pra você, meu querido. Obrigado pela sua sintonia. Boa tarde, Luanzinho. Gostaria de ouvir P.O. Box, Papo de Jacaré. É a Aline do bairro Santo Agostinho. Foi longe aí, hein? Beijo pra você, Aline.
4: Boa tarde, Luan. Sou Evandro, cara. Eu falo do Nildorbu diretamente
2: lá
4: da Palestina.
2: Ele.
4: Gostaria de ouvir hoje uma música diferente. Eu gostaria de ouvir Filho Maravilha. Oferecer a nação rubro-negra flamenguista e a todos que estão nesse exato momento nos ouvindo. Será que vai tocar essa pelo menos hoje?
2: Mudou o gosto musical. Abraço pra você. Esse é o Vale Mix. 20 minutos para as 3 da tarde. Tá mais perto, hein, de você dar uma carreira. Segura aí.
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0: 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Agora faltam 10 minutos para as 3 da tarde.
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0: Entra aí o som de Desejo de Menina. Diga sim pra mim. Essa música é o sonho de muita gente, né? É, rapaz. É o seu sonho? Você que tá aí acompanhando? Ora não, é. Bom, a gente já vai chegando na reta final do programa de hoje. Como o tempo voa, né? O tempo passa depressa quando estou com você. Bom, fica por aí que na sequência tem um programa Som Brega, o melhor do brega, esperando você com Jota Lima a partir de agora, que vai comandar as próximas 2 horas da programação. Daqui a pouquinho tem também o Luar do Sertão com Antônio Carlos e a programação da Vale é assim, completa na sua tarde. Muita música rolando, que é o que você tá afim de curtir, eu sei, então continua por aí. O Luanzinho tá de volta amanhã à tarde, tá bom? Porque de manhã o nosso querido Beto Melo vai assumir o Vale Alegria e comandar com muita energia, muita alegria também a sua manhã aqui nos 91,7, tá?
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1: Boa tarde, meus amores. Boa tarde, minhas paixões. Boa tarde pra você, amigo ouvinte da Rádio Vale FM em 91,7. A partir de agora, entra no ar mais uma edição do programa Sombrega. Edição de terça-feira, 11 de agosto de 2026. Hoje é seu dia. Para quem está de idade nova, meus parabéns, felicidades, paz, saúde e muitos anos de vida. O programa é dedicado especialmente a todas as pessoas que estão aniversariando. Com fé, confiança, amor e esperança, até às 16h30, 16h30 da tarde, aqui você tem Jota Lima, o seu amigo do rádio, sempre com você, tocando o melhor da música brega e o melhor da música romântica popular. E você pode interagir comigo através do WhatsApp 94004665. Mande seu áudio, mande seu alô, mande seu beijo, mande seu abraço. Dedique um brega a quem você ama. 94004665. Faça acontecer a seleção musical nessa tarde ensolarada. Aqui você tem um amigo que toca a verdadeira música brega. A música que toca na radiola de ficha também toca aqui. Então aumente o volume do seu rádio, porque está só apenas começando o melhor programa de brega do seu rádio. Não tem pra ninguém. Pra começar muito bem, de 1981, Hilton José, o Índio, seus amores. Boa tarde, nação bregueira.

0: Marcelo Val, o convencido. Antes, Hilton José, seus amores. É só o começo do meu, do seu, do nosso programa.
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3: Ai, que locutor lindo. Diz hora pra mim, querido. Vai, bonitão.
0: Não se perca no tempo, 15 horas e 13 minutos, 3 da tarde e 13 minutos em Santa Cruz. A cidade das mulheres mais bonitas do meu Brasil.
4: Brasil!
0: Alô, mulherada! Excelente tarde para você, dona de casa, costureira, secretária do lar, doméstica, diarista, minhas amigas e colegas de trabalho que estão ouvindo a 91.7. Alô, você, chefe de família, costureiro e trabalhador, ouvindo a Rádio Vale, a primeira emissora de rádio de Santa Cruz e a primeira, a gente nunca esquece. Há 40 anos comunicando para todos e todas. Esse é o melhor programa de brega do seu rádio, não tem pra ninguém. Lembrando que o nosso programa é retransmitido pela Rádio Cambucá FM 104.9 de Santa Maria do Cambucá. Ótima tarde aos bregueiros e bregueiras de toda a região.
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0: 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Atenção, foi perdido três controles com três chaves nas imediações entre o Detran e o posto de gasolina Gapel. Quem encontrar, entregar aqui na Rádio Vale ou pelo contato 99981-4400, que será bem gratificado. Se você encontrar aí três chaves em três controles, entregar aqui na Rádio Vale ou então entrar em contato pelo 99981-4400.
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0: Ponteiros marcados.

marcando 15h18, 3h18 em Santa Cruz, a capital nacional e internacional da Sulanca, terra das confecções e cidade da moda. Sequenciando o melhor programa do horário, de 1985, Cláudio Galeno, Festa do Pica-Pau.

0: de 1985. Cláudio Galeno, Festa do Pica-Pau. 15 horas e 21 minutos, 3 da tarde e 21 minutos. Eu volto já já com o melhor programa de brega.
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1: O tempo não para, 15h25, 15h25, é hora de ser feliz. De volta, gente amiga, excelente tarde pra você, chefe de família, secretária do lar, costureiro, costureira, trabalhador, trabalhadora, jovem, adolescente e criança, nas casas de família, com os rádios ligados na 91,7. Aonde você estiver, é uma honra ter você comigo. Tá lanchando, bom apetite. Trabalhando, bom trabalho. Descansando, bom descanso. Tá tomando uma, beba com moderação e juízo na cabeça para não fazer besteira. Alô, você do volante. Nas ruas da cidade, nas estradas da vida, indo, voltando, saindo ou chegando, muito obrigado pela carona e prudência no trânsito sempre. Alô, você professor, professora, aluno, aluna, estude, porque o estudo é fundamental para a formação de um grande homem e de uma grande mulher. Eu convido toda a nação bregueira para viajar comigo no mundo da imaginação através das ondas sonoras do rádio. Até às 16h30, 16h30 da tarde, a pisada é essa, a música brega e a música romântica popular. Em 1994, José Augusto, O Que o Amor Deixar.

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2: Não se perca no tempo. 15 horas e 31 minutos. 3 da tarde e 31 minutos. Ótima tarde para você que está acompanhando o nosso programa. Você que está aí de boa, de bem com a vida, ouvindo a nossa programação, agradeço pela sintonia. 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
4: Brasil!
2: Esse é o programa Sombrega com você até às 16h30. Atenção, nota de utilidade pública. Foi perdido 3 controles com 3 chaves nas mediações entre o Detran e o antigo posto da Gapel. Quem encontrou ou encontrar, entregar aqui na Rádio Vale FM ou então entrar em contato pelo telefone 99981-4400. 99981-4400, que será bem gratificado. O povo está participando através do WhatsApp 94004665. Deixa eu acionar os melhores ouvintes do mundo através do nosso WhatsApp. As pessoas que estão participando nessa tarde de terça-feira, uma terça-feira agradável, que bom ter você comigo. Alô, você, boa tarde.
5: Boa tarde, J. Lima. Quem fala aqui é Naldinho. Gostaria de ouvir uma música com o Zé Rolando, Pistoleiro do Amor, para oferecer a Jadel, Paulo Henrique, a Elias e a Lourenço. E a Tiago, bota o jumento em Tiago, que tá muito preguiçoso aqui.
2: É mesmo. Alô, Tiago!
0: Lascou-se!
2: 94004665.
4: Meu amigo Jota Lima, boa tarde, Jota Lima, aqui é o motorista. Hoje eu gostaria de escutar a música Por Que Brigamos com Diana, pra oferecer a minha esposa Valquíria, essa galera massa do Cerimonial e o grupo de corrida RS Sport Pão de Açúcar. Essa turma cheia de bola do Amigos da Vale, a turma da Portal Trinque e a galera do Salão da Elisbela, lá em São Domingo, Brejo da Madre de Deus. E cuida pra cuidar, meu amigo. Uma excelente tarde, batendo que tem uma tarde abençoada por Deus.
2: Amém.
6: Boa tarde, Jota. É Jéssica Gomes, aqui do Nai Caragão. Eu gostaria de ouvir André Viana, Palavras. Ofereço pra você, pra todos no Fabrico de Roberto Maria Vieira e todo mundo que tá na escuta. Ótima tarde.
2: Ótima tarde pra você, Jéssica. Muito obrigado pela sintonia. Daqui a pouco eu volto com mais participações, porque aqui o jogo é rápido. José Orlando, Pistoleiro do Amor.

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0: Aí, André Viana, palavra. Antes de Ana, porque brigamos. E na primeira do módulo musical, José Orlando, Pistoleiro do Amor. 15 horas e 48 minutos, 3 da tarde e 48 minutos. Eu volto já já.
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1: O tempo não para. 15 horas e 52 minutos. 3 da tarde e 52 minutos. De volta. Ótima tarde pra você, brigueiro. Excelente terça-feira pra você, brigueira. Agradeço pela sintonia de cada amigo e de cada amiga ouvindo a nossa programação. Ah, rapaz, eu tô me estressando aqui com uma mosca. Tem uma mosca aqui no estúdio, pense num negócio chato. Eu tô o tempo todinho fora do ar. A mosca não chega perto de mim. Quando eu começo a falar, aí a capeta da mosca começa a vir para o meu rosto, né? Eu pego você. Vou dar um tiro aqui pra você aprender. Condenado. Vamos embora ouvir o povo. 94004665. Alô, você, boa tarde.
2: Boa tarde, J. Lima. Bota aí uma música de Pinga Fogo. Falei isso pra galera da LF Cotas aqui em Pão de Açúcar. Bota pegado, Mark.
1: Ótima tarde ao povo de Pão de Açúcar. Daqui a pouco o cantor Leandro Pinga Fogo canta no programa. Boa tarde, meu amigo J. Lima na escuta. Deus abençoe sua semana. Forte abraço, Jane Alves. Igualmente.
3: Boa tarde, J. Lima. Aqui é Bob do Oscarzão. Bota aí uma música pra mim, nós curtir aqui atrás de trabalho. Ronaldo Adriano, saia já desta casa. Oferecer pra turma Paraíba Pintura. E tu pega o mago, dá uma chicotada nele e bota o jumento nas costas dele aí, Jota Lima, que ele tá com uma preguiça da febre. Valeu.
1: É mesmo, é, tá com preguiça.
4: Ô ladrão!
1: Lascou-se! Esse é o programa Sombrega com você até às 16h30. 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Atenção você, meu amigo. Atenção você, minha amiga. Você que encontrou 3 controles ou 3 chaves que foram perdidos entre o Detran e o antigo posto da Gapel aqui em Santa Cruz do Caparibe. Você pode deixar aqui na Rádio Vale 91.7 ao lado do Luiz Alves, vizinho à Lotérica do Povo no centro de Santa Cruz do Caparibe, ou então pode entrar em contato pelo 999-81-4400, que será bem gratificado. Ok? Recado dado. 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
1: Canta Leandro Pinga Fogo.

0: Aí, Ronaldo Adriano, saia já desta casa. Antes, Leandro Pinga Fogo, um dia. Boa tarde, nação brigueira. Boa tarde, Nordeste brasileiro.
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4: Gostoso.

0: De volta com a segunda e última parte do programa Sombrega, nessa tarde de terça-feira, 11 de agosto de 2026. Hoje é seu dia, para quem está de idade nova, mais uma vez parabéns, felicidades, paz, saúde e muitos anos de vida.
1: Parabéns, parabéns, parabéns para você.
0: Viva com intensidade e responsabilidade. 16 horas e 9 minutos, 4 da tarde e 9 minutos em Santa Cruz. A cidade das mulheres mais bonitas do meu Brasil.
2: Brasil!
0: Alô, mulherada! Excelente tarde para você, dona de casa, costureira, secretária do lar, doméstica, diarista, minhas amigas e colegas de trabalho que estão ouvindo a Rádio Vale FM. Alô, você, chefe de família, trabalhador e costureiro. Você, tirador de ponto de linha. Para quem trabalha em serviços gerais, nos fabricos, nas facções de roupas, representações, galpões. Alô, você, estampador nas estamparias. Você, cortador de pano, infestador. Pedreiro, servente de pedreiro, peão de obra na construção civil. Você, eletricista, para quem coloca gesso, coloca cerâmica. É pintor. Alô, você, mecânico de veículo, nas oficinas, para você do Lava Jato, da borracharia. Excelente tarde a você que é entregador, para quem tá na praça de alimentação, os restaurantes, churrascarias, lanchonetes, você garçom, garçonete, cozinheiro, cozinheira, para você que tá no bar, tá tomando uma, beba com moderação e juízo na cabeça para não fazer besteira. Ótima tarde para você, comerciante, comerciário, nos estabelecimentos comerciais. Para você, patrão, patroa, funcionário, funcionária. Você que trabalha com provedor de internet. Você que trabalha como frentista nos postos de gasolina. Alô, você que está no volante, nas ruas da cidade, nas estradas da vida. Você que é taxista, motorista de aplicativo, caminhoneiro, carreteiro, toyoteiro, motorista de transporte escolar, transporte alternativo, indo, voltando, saindo ou chegando, muito obrigado pela carona e prudência no trânsito sempre. Alô, você que está acompanhando o programa na zona rural, nos sítios, chácaras ou fazendas, você da zona urbana, nas ruas da cidade, para você internauta que acompanha através da grande rede, através da nossa programação na internet, e você que está ouvindo aí através do tradicional Daio 91.7 FM. Que bom ter você comigo, você servidor público nos departamentos públicos do município, do governo do estado ou do governo federal. Você que trabalha com segurança pública, na área da saúde, enfim, todas as pessoas que acompanham a nossa programação nesse momento, eu fico feliz em saber que você está comigo.

0: Fernando Mendes, o eterno poeta, cantando Prece ao Vento. Antes, Beto Barbosa, Carinho Safado. E na primeira do módulo musical, Odair, cantamos com Evaldo Freire, Outro Amor.
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0: Não se perca no tempo, 16:22, 16:22. 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
4: Brasil!
0: Uma saudade musical com a banda Calypso. Dois Corações.

0: Eita, música boa! E é com essa que eu vou fechando o nosso programa desta terça-feira. Paulo Márcio, Do Jeito Que Você Gosta. Antes, banda Calypso, Dois Corações. Na sequência, o tradicional Luar do Sertão, com Antônio Carlos, o mito do rádio sertanejo e forrozeiro. É. Tá chegando aí o fazendeiro, o caseiro da fazenda de Rogério Queiroz. É, Rogério. É o caseiro da fazenda de Rogério, é ou não é? Pra quem eu fiquei devendo músicas, mil desculpas. Pra quem eu fiquei devendo alô, mil perdões. Valeu, minha gente. Tudo na vida passa e o nosso programa já passou. O caseiro é pra...
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0: Que Deus te dê em dobro tudo aquilo que você me deseja e nunca se esqueça, feliz é aquele que tem Deus no coração. Tchau, meus amores, fui minhas paixões. Valeu, caseiro!
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0: 4:32.
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Boa tarde a você, o homem do campo, a você, costureira. Boa tarde a você que está na batalha da vida. Oi? O que é que é? Tá tudo bem por aqui? Ari, muito boa tarde, sejam bem-vindos, porque eu vou ficar contigo até lá para as 6 da tarde, eu juntamente com Ari, mandando a música sertaneja para você. Muito boa tarde para você aí, seu Ari, tudo em ordem? Então chega cantando, milionários é rico, sonhei.

91 Areia. Muito boa tarde para todos que estão ligadinho conosco aqui na Vale. 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Boa tarde aí para Lucas, Sara, todo mundo. Boa tarde aí para vocês. 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Boa tarde para Ana Pontes, Flávio Pontes, boa tarde para tu. 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Alô, João, boa tarde para João, para Júlia, para todos da Águia Sulfé. 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Meu amigo Eduardo, Vitória, boa tarde para vocês. 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Meu amigo Walter, um abraço para você, meu filho. 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Olha, seu Ari, siga seu rumo. Líbanos encantando às 4h42.

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52. 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

Olha, presta atenção.

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1: 5:04.
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11: Antônio Carlos.
12: Olha, são 5:10, 5:10, senhoria. 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Manda um alô aí para meu amigo Claudinho da 109.4. Ou 104.9. Lá em Santa Maria do Cambucá. Meu amigo Claudinho, um abraço para tu. Tá retransmitindo aí nosso som. Olha, foi perdido 3 controles com 3 chaves nas imediações em frente ao Detran até o posto da HPO aqui na avenida, aqui na pista, né? Foi perdido 3 controles, tá tudo junto e 3 chaves. Quem encontrou ou chegar a encontrar, entregar aqui na rádio ou pelo contato 9981 4400, que será muito bem gratificado. Bora mandar aqui a próxima do programa pra Vanessa, ela quer ouvir fotografias. Isso, Vanessa. Paula Fernandes, 513.

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0: 5h21. Ó, quero mandar aqui um alô pra rapaziada que tá ligadinho conosco aí, ó. Mandar um alô aí pra meu amigo David. E ele pediu aqui o cantador de vocês, Amazon.
1: E atenção, Parque do Povo! Atenção, Campina Grande! O 24º Congresso Nacional de Violeiros traz agora especialmente o grande duelo da noite. Com vocês, Luizinho de Irauçuba e Amazão.

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0: perdido 3 controles com 3 chaves nas imediações entre o em frente ao Detran e ao posto de HPO aqui na pista, né? Aí, olha, quem encontrou, chegar a encontrar, entregar aqui na Rádio Vale ou pelo contato 99814400, que será muito bem gratificado. Agora, vamos embora, tocar música aqui, olha, mandar aqui, a... tem alguém que tá me querendo aí, ô bonitão?
1: Oi, Carlos, boa tarde, aqui é Sinan de Lagoa de Pedra, tá casado com o Mago Luciano, ofereço a todos que escutam seu programa.
0: Vai pra bar lá no Açudinho, vai pra Beto Doce, Andorinha Machucada, Zezé de Camargo.

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Aí se você não quiser ir lá aqui no Alto Posto Nassau, bem pertinho do Bonanza Supermercado, é onde é localizado aqui o restaurante Santa Massa, tu dá uma ligadinha para o delivery pelo 93391050. Ligou, chegou o seu pedido na hora, quentinho, quentinho. É desse jeito, seu Ari. Olha, Ari, eu quero mandar aqui um alô aqui, não sabe pra quem? Alô, Nega do Bem, um abraço pra Nega do Bem, que ela tá ligada comigo lá no grupo. Também quero mandar aqui, ó, próximo do programa aqui, ó, pra Sadrape. Ele tá mandando pra Júnior Diniz, Dona Leila Diniz, pra Janaína Gomes, pra toda a rapaziada, um abraço pra tu. Então ele pediu aqui, ó, calcinha preta mágica, aqui são 5h42.

0: Santos Ari, vem, quem tá me querendo aí, meu véi?
1: Olá, Antônio Carro, coloca pra gente ouvir com Chitãozinho e Chororó, sinônimo de amor, é pro meu amor Severino.
0: Muito bem.
1: Sintonia da Vale.
0: Eita, ministra, beleza, deixa comigo também, eu quero mandar próximo do programa aqui, olha pra, eita, vai pra esse povo todinho aqui, viu, pra Micaele, também vai pra, meu amigo Ailton, Ailton, olha, não vai dar pra tocar nem a tua música, nem a Dietinha, nem a de Diego Negão, mas eu vou mandar as músicas tudinho pra vocês aí, tá massa? Aí chega cantando Sinônimo, Chitão e Choró, Se Fosse Eu, Gabriel Diniz, Eu Vou Me Embora. Amanhã, oi? Tem mais gente aí?
2: Boa tarde, Antônio Carlos. Oi. Aqui é Joelma, do Sítio 80, Taquaretinha. Antônio Carlos, coloca pra mim, por favor, João Paulo e Daniel.
0: Não vai
2: Minha
0: dar.
2: Estrela Perdida. Quero oferecer pra todos que estão escutando, toda a minha família e pra você e toda a equipe da rádio.
0: Pronto, amanhã.
2: Uma boa tarde, um bom programa.
0: Amanhã eu toco sua música, tá massa? Vou embora, hora de comprar pão. Ai, meu Deus, vou embora ali.

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0: Valeu, Rio Negro e Solimões. Obrigado, rapaziada. Obrigado pelo carinho de estar aqui com a gente. Mas vocês não vão embora, não.
1: Não? Fica
0: um pouquinho.
1: Fica mais um pouquinho.
2: Vamos lá.
0: O negócio é o seguinte: quando a gente recebe uma dupla como Rio Negro e Solimões do palco, não dá pra ficar só pulando, não. Essa rapaziada aqui tem aquelas modas de lurida que eles têm que machucar a gente.
1: Vai doer pra lá.
0: Ó. Tem alguma coisa aí pra...

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1: Ele já sentiu aquele

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